0: proposto ao projeto de lei número 31 de 2026.
1: Senhor presidente, pela ordem, eu peço a dispensa da discussão, já que nós vamos fazer a votação nominal e teremos 10 minutos para cada um explicar o seu voto, caso queira cada vereador.
0: Solicitação de ordem aceita, senhor vereador. Então, nós colocaremos durante a votação nominal o prazo de 10 minutos para cada vereador justificar o seu voto. Assim, coloco em votação o veto total aposto ao projeto de lei número 31 de 2026 e farei de forma nominal em ordem alfabética, sendo que o vereador terá o prazo de 10 minutos para explicar, de até 10 minutos para explicar o seu voto. Assim, coloco em votação

Nós colocaremos em votação, a cada vereador que for chamado, o vereador pode dar a declaração de voto e ao final executar a votação no sistema eletrônico, ok? Com a palavra agora e com o voto, a vereadora Andressa Pereira.

0: Como eu expliquei aqui anteriormente, eu estou chamando por ordem alfabética. O vereador explica o seu voto e, posteriormente, ele efetua o voto. Nesse caso, a vereadora Andressa Pereira está abdicando de explicar o seu voto, então ela tem que fazer nominalmente no microfone o voto dela e também aqui no sistema eletrônico.
1: Por questão de ordem, senhor presidente.
0: Pois não, senhora vereadora.
1: Nós gostaríamos que o senhor explicasse como vai ser essa votação. Sim, é a favor ao voto, não é contrário ao voto. É isso. Muito obrigada.
2: Ao veto.
0: Nós estamos voltando aqui à rejeição total do veto, ok? Então, nós faremos o seguinte, o vereador que for favorável à rejeição, vota sim. Perfeito? Perfeito. Alguma dúvida?
2: Agora não.
0: Correto?
2: Correto.
0: Contrário? Tá. Então, quem for favorável, para ficar bem claro aqui, para não ter erro posteriormente, chegando num consenso de todos, com o nosso jurídico aqui também, viu?

0: E na hora do registro do voto, a pessoa...
1: Foi sim ou não?
0: Isso. A pessoa vai falar no microfone se ela é favorável ou não ao veto. E a mesma coisa vai ser registrado no sistema. Sim, ela é favorável ao veto. Não, ela é contrária ao veto. Perfeito? Vamos seguir esse padrão, porque o sistema eletrônico ele tem esse formato. Perfeito? Então, a pessoa, primeiramente, se ela não quiser explicar, ela só fala sim ou não. E aqui também ela vai votar no sistema eletrônico sim ou não, favorável ou contrário ao veto. Certo? Correto? Então, com a palavra, vereadora Andressa Pereira.
2: Meu voto é não, senhor presidente.
0: A vereadora quer fazer a declaração sobre o voto? Perfeito. Vereadora Andressa Pereira é contrária ao veto.
3: Conseguimos o padrão da vereadora.

0: Com a palavra, a vereadora Carol Marinelli Delbin.
1: Senhor presidente, então nós estamos com mais um projeto que gerou e está gerando um pouco de polêmica, né? Porque temos opiniões e temos pontos de vista, cada um a sua maneira de interpretar. Essa vereadora, ela se dedica muito quando nós temos alguns projetos polêmicos e, apesar do vereador Beto dizer que é simples, ele se tornou um pouquinho polêmico. O que eu gostaria de ressaltar aqui? Que nós tivemos esse projeto em trâmite na nossa sessão, foi aprovado por unanimidade por todos nós, essa bolsa atirador. Esse projeto ele tem uma previsão orçamentária para 2027 e ele tem, como nosso amigo vereador Beto que apresentou, como o subtenente Célio que esteve, muitas restrições no sentido que ele é realmente direcionado a um atirador de baixa renda com necessidades que possa ter essa bolsa para uma ajuda durante o ano no TG, que são 10 meses considerado. Quando analisado em primeiro momento, com todos os pareceres, nós vimos que é algumas condições que favoreceriam que possa ocorrer, sim, essa bolsa aos atiradores. E mais tarde vieram algumas considerações, como o veto do prefeito. Eu gostaria de parabenizar a reunião que foi realizada na sexta-feira, e é importante que a população acompanhe. Na quinta-feira, à tarde, ela foi realizada a convite do prefeito Sérgio, com todos nós vereadores, para fecharmos o nosso semestre em muitos dos nossos trabalhos. O prefeito Sérgio disse que a decisão hoje, ser contra ou favorável ao veto, nada vai interferir na boa relação que eu avalio do nosso legislativo com o executivo. Durante a leitura e as explicações do veto, nós tivemos as considerações do assessor jurídico Antônio Celso, que destaca algumas coisas sobre a inconstitucionalidade, sobre algumas coisas de abrir precedentes da lei de responsabilidade fiscal. E tivemos também o parecer do nosso assessor jurídico, Dr. Daniel. Ambos tem uma visão técnica e, como é normal, dentro de parecer jurídico, cada um com seu ponto de vista. Agradeço a cada um dos assessores, tanto ao Antônio Celso como ao doutor Daniel, ao doutor Antônio Celso e ao doutor Daniel, pela disponibilidade em sempre nos atender. E, dentro de toda a investigação, eu tenho um irmão, que é o Luiz Carlos, muito interessado em alguns assuntos, e ele quis se dedicar também a fazer as suas considerações. Eu entendo que, quanto à justificativa de ser um projeto que não deve abrir precedentes, eu entendo que cada caso é um caso. E quando vierem algumas outras propostas de bolsa, seja bolsa ao atleta, como essa bolsa ao tirador, ele deve ser estudado como cada caso é um caso e as possibilidades no orçamento. Esse, em específico, ao nosso ver, ele contempla a possibilidade que seja realmente paga essa bolsa. E também, quanto à análise de ser inconstitucional, segundo o Tribunal de Justiça de São Paulo, nós sabemos que dentro do tribunal existem algumas divergências quando ele também dá os seus pareceres. Então, nesse momento, essa vereadora, ela decide por ser também contra o veto, que possa se efetivar essa possibilidade e que, dentro do orçamento de 2027, nós ainda vamos ter uma reunião. É importante destacar que apenas o vereador Beto, se eu tiver enganado, alguém me corrige, destinou uma verba ao tiro de guerra das emendas impositivas. Caso possa ter algumas possibilidades, essa vereadora já se compromete em destinar uma verba para que possa ser garantido, havendo o atirador que vai contemplar essa bolsa, possa garantir que esse dinheiro tenha nos cofres do nosso município e possa ser paga e contemplada essa bolsa. Então, eu sou contra o veto.
0: Pedi para a excelentíssima vereadora registrar no sistema

0: Solicito agora o voto do vereador Leandro Pereira.
1: Já votei, já.
0: O senhor já votou, agora a declaração do voto do senhor.
1: Bom, já votei, declarei meu voto contrário ao veto. Eu permaneço, né, e acompanho o meu parecer, né, parecer da comissão, favorável ao projeto e voto ao contrário ao veto. E, de verdade, presidente, eu acho que deveria ter um pouco mais até, quem sabe lá na frente a gente estudar a possibilidade de mais pessoas poder ter a possibilidade de receber esse incentivo, os atiradores, aí poder ter um incentivo aí, porque toda vez que tem a listagem aí, muitas pessoas acabam procurando da possibilidade da dispensa, porque sabe a dificuldade que é fazer o tiro, e assim, como tendo esse incentivo, esse pequeno benefício, acaba incentivando as pessoas que estão desempregadas a querer continuar e fazer um bom trabalho. Por isso, eu sigo aí, vereadora Carol, eu também tive a oportunidade de fazer junto com o Beto e fazer a visita ao sargento no dia do tiro de guerra, e a gente fez uma pequena emenda impositiva para as necessidades. Eu lembro muito bem que a vereadora Dessa também tinha interesse, acabou tendo algumas maus entendimentos e acabou não podendo fazer, mas eu tenho certeza que esse ano a gente vamos com mais pouco burocrático, né, poder especificar mais ainda e de repente poder ajudar para que esse projeto siga em frente e venha outros com as políticas públicas, né, do nosso município, poder ajudar a população pialense com os benefícios que a gente pode sim apoiar. Tá bom, presidente? Obrigado. Meu voto é contrário ao veto.
0: Solicito o voto da vereadora Maria de Lourdes Santiago.
2: Meu voto também é contrário, presidente.
0: A senhora quer fazer a declaração do voto? Justificativa?
2: Eu acho que não tem necessidade, não. Eu só vou votar contra porque eu acho que é importante o projeto. Eu achei bem legal o projeto, então eu acho que pode ser como o vereador Formigão falou, que quem sabe agora para o próximo ano a gente pode destinar um pouco mais de verba para o nosso tiro de guerra, que é bem importante e eles ajudam muito a nossa cidade também.
0: Solicito que a vereadora faça, então, o voto no nosso sistema eletrônico. Dona Lourdes, se a senhora for contrária, antes de eu registrar o voto da senhora, a senhora tem que votar. A gente reajusta o

0: Perfeito. Registrado então, vereadora. Voto contrário ao veto ao projeto de lei número 31 de 2026. Com a palavra, excelentíssima senhora vereadora, peço que solicite e registre seu voto. Milena de Souza Lima Paulista.
1: Como todos sabem, também sou muito criteriosa ao analisar, ao estudo de cada projeto que entra dentro dessa casa. E vou ser coerente com o meu parecer como Constituição, a Comissão de Finanças dentro dessa casa. Tendo em vista que quando o projeto chegou nessa casa, teve uma previsão orçamentária vinda do Departamento de Finanças da Prefeitura. Então, diante disso e diante de todas as legalidades do projeto, eu sou contrário ao veto e agora vou estar votando.

0: Solicito o voto do vereador Roberto Mendes Porto Filho.
1: Muito obrigado, senhor presidente. Bom, eu sou parte muito interessada do projeto, né? Todos sabem disso, mas eu gostaria só de fazer um breve comentário. Lembrar a todos, a toda a população, aqueles que nos acompanham, que o projeto tramitou dentro dessa casa de forma tranquila. O projeto tem a sua constitucionalidade, o projeto ele é prático e ele é totalmente praticável, pode-se dizer assim. Eu gostei muito da palavra que a vereadora Milena falou a respeito de coerência, né? Esse projeto passou pelas comissões internas, as comissões deram seu parecer favorável, pareceres esse muito bem elaborados, porque os li, claro, né, de interesse para mim também. Então eu entendo que esse projeto, apesar de ser um valor inicialmente pequeno, mas vai ser um valor que pode ser que ajude muito alguns atiradores aqui do nosso centenário tiro de guerra da nossa cidade. Eu gostaria de deixar claro aqui, se alguns dos meus colegas fizer algo, algum projeto de lei nesse sentido, quer dizer, praticável, dentro da sua constitucionalidade, vocês podem contar com o meu apoio, que com certeza eu serei favorável a projetos dentro desse mesmo contexto. Já aproveito, como a gente já sabe, já aproveito para agradecer meus pares aqui que estão indo contra o veto do Poder Executivo, indo com total coerência. Muito obrigado a todos. Então, meu voto é contrário ao veto.
0: Lembrando que é necessário 5 votos que resultam na maioria absoluta. Nosso sistema já vai registrando a votação. Solicito o voto do vereador Rogério Belli.
2: Senhor presidente, eu peço a licença para usar a tribuna.
0: Concedido.
1: É o meu.
2: Esse vai dar uns 10. Eu coloquei. Meu mesmo. Bom, vamos lá. Senhor presidente, novos vereadores, senhoras e senhores. Subo a esta tribuna na dupla condição de vereador desta casa e de presidente da Comissão de Constituição, Justiça e Redação, para justificar o meu voto pela rejeição do veto total oposto ao projeto de lei 31/2026. Faço isso com absoluto respeito ao chefe do Poder Executivo, à Procuradoria Jurídica do município e aos entendimentos que fundamentaram o veto. A convivência harmônica entre os poderes não exige uniformidade de pensamento. Ao contrário, pressupõe independência, autonomia e respeito recíproco. O sistema constitucional brasileiro conferiu ao prefeito a prerrogativa de vetar os projetos de lei quando os entender inconstitucionais ou contrários ao interesse público. Da mesma forma, atribuiu à Câmara Municipal a competência para reapreciar esse veto, exercendo seu próprio juízo jurídico e político. É exatamente isso que estamos fazendo hoje. Não estamos julgando pessoas, não estamos julgando instituições, estamos exercendo uma competência constitucional do Poder Legislativo. Como advogado, aprendi que o direito não é construído por verdades absolutas, mas pelo diálogo entre interpretações jurídicas legítimas. Como presidente da Comissão de Constituição, Justiça e Redação, tenho o dever de defender a seriedade do trabalho desenvolvido por seus membros e pelo departamento jurídico dessa casa, na pessoa do Dr. Daniel. Nosso parecer foi elaborado com responsabilidade, fundamentação jurídica e observância da Constituição, da Lei Orgânica Municipal e da jurisprudência dos tribunais superiores. Por isso, não posso concordar com a conclusão de que o projeto de lei seja manifestamente inconstitucional. O Supremo Tribunal Federal, ao julgar o tema 917 da repercussão geral, consolidou o entendimento de que não invade a competência privativa do Poder Executivo a lei de iniciativa parlamentar, que, embora possa gerar despesas públicas, não altere a estrutura administrativa, as atribuições dos órgãos ou regime jurídico dos servidores públicos. O projeto de lei 31/2026 não cria secretarias, não cria cargos, não modifica a estrutura administrativa e não interfere na organização interna do Executivo. Institui apenas uma política pública, sem qualquer ingerência na estrutura administrativa municipal. Também não prospera, em minha compreensão, a alegação de ausência de estudo de impacto financeiro. Os próprios autos demonstram a existência de estudo elaborado pelo setor competente da administração municipal, indicando número estimado de beneficiários, valor do benefício, projeção para os exercícios seguintes, implementação prevista apenas para o exercício financeiro de 2027. Portanto, existe planejamento financeiro e possibilidade de adequação orçamentária. Mais recentemente, o próprio Tribunal de Justiça do Estado de São Paulo tem reiteradamente decidido que a eventual ausência de fonte específica de custeio ou estimativa financeira não gera, por si só, a inconstitucionalidade da norma, podendo produzir apenas efeitos relacionados à sua eficácia orçamentária. Essa evolução jurisprudencial prestigia um princípio fundamental do Estado Democrático de Direito, a presunção de constitucionalidade das leis regularmente aprovadas pelo Parlamento. Quando existem interpretações jurídicas razoáveis em sentidos distintos, deve prevalecer o diálogo institucional e o respeito à competência de cada poder. É exatamente essa situação que se apresenta neste caso. Existe divergência jurídica legítima. Existe jurisprudência do Supremo Tribunal Federal e do Tribunal de Justiça do Estado de São Paulo, que amparam a constitucionalidade da matéria. Existe estudo de impacto financeiro produzido pela própria administração. Por essas razões, entendo que não ficou demonstrado uma inconstitucionalidade manifestada capaz de afastar a validade do projeto de lei regularmente aprovado por esta Casa. Rejeitar este veto não significa afrontar o Poder Executivo, nem desconsiderar o trabalho da Procuradoria Municipal. Significa tão somente exercer a competência constitucional conferida ao Poder Legislativo de reapreciar o veto, formando convicção própria, fundamentada e independente. Como presidente da Comissão de Constituição, Justiça e Redação, tenho plena convicção de que o parecer emitido foi elaborado com rigor técnico, responsabilidade institucional e respaldo na Constituição e na lei orgânica do município e na jurisprudência consolidada dos tribunais superiores. Assim, portanto, entendo que prevalece a presunção de constitucionalidade na norma aprovada por esta Casa de Lei. Inexistindo vício jurídico manifesto, capaz de justificar sua rejeição, voto pela rejeição do veto total do projeto de lei número 31/2026. Faço isso em defesa da autonomia do Poder Legislativo, da independência entre os poderes, da segurança jurídica e do respeito ao devido processo legislativo. Pilares indispensáveis ao Estado Democrático de Direito. Rogério Belli, presidente da Comissão de Justiça e vereador desta Casa. Meu

0: de acordo com a decisão do plenário, fica rejeitado o veto aposto pelo Poder Executivo ao projeto de lei número 31 de 2026 por 7 votos pela sua rejeição e 0 votos pela sua manutenção. Em cumprimento ao artigo 248, parágrafo 9 do Regimento Interno e do artigo 43, parágrafo 5º da Lei Orgânica do Município, esta presidência comunicará ao senhor prefeito municipal que o veto ao projeto de lei número 31 de 2026 foi rejeitado na presente sessão, encaminhando-se o projeto para promulgação no prazo legal.
1: Discussão e votação única do projeto de lei número 45 de 2026 do Executivo, que dispõe sobre a autorização para abertura de um crédito adicional suplementar no valor de R$ 1.100.000, Fundo Municipal de Saúde, com pareceres das comissões de Justiça, Finanças e Saúde.
0: Em discussão.
2: Solicito a palavra.
0: Com a palavra, excelentíssima senhora vereadora Milena de Souza Lima Paulista.
2: Quero fazer algumas considerações em relação a esse projeto, um montante significativo, financeiro, de R$ 1.100.000. Dizer à população pinhalense que essas transferências em valores são de emendas parlamentares de deputados federais, que esse projeto ele foi distribuído em 4 etapas. Então, vou rapidamente aqui estar falando em relação a ele. E que nós temos a emenda parlamentar da deputada federal, Mara Gabrilli, no valor de R$ 600.000, sendo que esses R$ 600.000 está sendo dividido em 2 etapas, R$ 300.000 para custeio dos benefícios de fornecimento de oxigênio de suporte contínuo em usuários em tratamento principalmente domiciliar, e mais R$ 300.000 de custeio de combustível da frota da saúde, exemplo do Serviço de Atenção Domiciliar, o SAAD, e exemplo de serviço de atenção também ao transporte dos pacientes que vão para consultas, exames e tratamentos especializados em outros municípios. Essa é a primeira etapa. Segunda etapa é da emenda parlamentar da deputada federal Renata Abreu, Podemos, dizendo também que a Mara Gabrilli é do PSD, e da Renata Abreu, deputada federal do Podemos, de R$ 300.000 para aquisição de medicamentos para abastecimento da assistência farmacêutica municipal para garantir o estoque e o fornecimento contínuo dos medicamentos. E também a terceira etapa é da emenda parlamentar do deputado federal Miguel Lombardi, do PL, de R$ 100.000 destinado ao custeio de combustível da frota da saúde também. E a quarta etapa, emenda parlamentar do deputado federal Arlindo Chinaglia, de R$ 100.000, aquisição de insumos laboratoriais e de imagens e também materiais para raio-x. Então, aqui a gente percebe qual a importância das emendas parlamentares dos nossos deputados, tanto federais quanto estaduais. Infelizmente, nós não temos um orçamento que supre todas essas dificuldades financeiras que o município de Espírito Santo do Pinhal tem. Então, fica aqui o nosso reconhecimento, nosso abraço a esses 4 deputados federais que enviaram dinheiro para a saúde e que estão sendo contemplados para a nossa população de Espírito Santo do Pinhal. Muito obrigada.
0: Continue discussão.
3: Peço a palavra, senhor presidente.
0: Com a palavra, excelentíssima senhora vereadora Carol Marinelli Delbin.
3: Eu gostaria de endossar tudo que a vereadora Milena já destacou desse projeto. É um valor considerável e ele vem para ajuda realmente dentro das necessidades da saúde. E também gostaria de deixar aqui uma ressalva de considerações do nosso secretário Johnny Laurindo, que essas verbas, normalmente os deputados parlamentares federais, eles nos auxiliam muito, sabemos que o nosso orçamento é curto e ele vem para entidades. Realmente são quatro destinações aqui que vieram para a Secretaria de Saúde, para amenizar, né, tantos gastos, tantas necessidades da nossa população. E podemos perceber que cada um dos quatro deputados estão representados pelas bancadas que hoje nós temos aqui, né? Então, em especial, eu gostaria de agradecer a deputada federal Renata Abreu, do Partido Podemos. Estamos aqui o vereador Leandro, dona Lourdes, eu mesma, em contato com o seu assessor, em contato com as necessidades, sempre solicitando. E ela pôde destinar esses 300 mil para aquisição de medicação, bem como os demais deputados. Mas fica meu especial agradecimento a ela, em nome da nossa bancada Podemos. E que, segundo semestre, nós possamos estar dando continuidade, embora com as eleições municipais alguns recursos vão estar suspensos, né? Nós sabemos, 3 meses antes da eleição, nada pode se fazer. Então, que parabenizar a todos nós aí na representação, intercedendo pelo município do Espírito Santo do Pinhal.
0: Continua em discussão.
2: Solicito a palavra.
0: Com a palavra, excelentíssima senhora vereadora Milena de Souza Lima Paulista.
2: Só fazendo uma ressalva, que eu disse do partido de todos, esqueci de me referir ao deputado federal Arlindo Chinaglia, que é do PT e está destinando 100 mil reais para a saúde Espírito Santo do Pinhal. Muito obrigada.
0: Continue em discussão.
4: Essa palavra, senhor presidente.
0: Com a palavra, excelentíssimo senhor vereador Roberto Mendes Porto Filho.
4: É importante o valor expressivo, é importante essa colaboração, essa ajuda do governo federal, dos deputados federais para o nosso município. Eu também gostaria de registrar aqui meu agradecimento ao deputado federal Miguel Lombardi, que é da região aqui, de Limeira. Eu estive visitando e ele gentilmente nos recebeu e já destinou essa emenda aqui para a saúde do nosso município, que vai ser utilizada para combustível, para transporte de pacientes. E ele também destinou um valor de 50 mil reais para os vicentinos. Então, fica aqui meu agradecimento a todos os deputados, em especial ao deputado Miguel Lombardi, que nos recebeu pessoalmente lá com muito carinho, com muita gentileza e nos atendeu aqui na nossa cidade. É só, senhor presidente.
0: A palavra continua em aberto aos senhores vereadores.
3: Peço a palavra.
0: Com a palavra, excelentíssima senhora vereadora Carol Marinelli Delbin.
3: Eu desejo muito que o nosso amigo Célio Paraná esteja acompanhando essa nossa votação. Ele sempre nos cobra que as verbas vêm e nós não destacamos as bancadas que esses deputados representam. E está aí o deputado que é Chinaglia, né? Arlindo Chinaglia aqui, representado pelo PT, né, Célio Paraná? Aí sempre destinando, através de toda a representação desse partido também, em buscar recursos para o nosso município. Então, está aí em destaque os nossos agradecimentos aos deputados federais.
0: Continua a palavra em aberto aos senhores vereadores.
2: Solicito a palavra.
0: Com a palavra.
2: Eu gostaria também de fazer uma ressalva nesse projeto, que agradecer bastante também ao nosso procurador jurídico, Daniel, e assim também como nosso diretor, o Ricardo Biasotto, porque ontem à noite, eu lendo o projeto, vi uma inconsistência nele, que na verdade a nossa deputada federal, a Mara Gabrilli, ela é do PSD e no projeto está PSDB. Então, eu assim entrei em contato com o nosso secretário de saúde, Johnny Laurindo, e prontamente o Daniel, assim como o Ricardo, me mandaram mensagem. Eu já mandei mensagem para o nosso secretário. Ele já mandou ofício retificando essa incongruência aqui no nosso projeto, e foi feita hoje a votação nessa liberação de 1 milhão e 100 mil, que é para a população de nossa querida Espírito Santo do Pinhal. Muito obrigada.
0: Palavra continua aberta aos senhores vereadores.

0: Aprovado. O projeto de lei foi aprovado por 7 votos favoráveis e será encaminhado ao Poder Executivo para receber a sanção devida.
1: Discussão e votação única do projeto de lei número 47/2026 do Executivo, que dispõe sobre a autorização para abertura de um crédito suplementar no valor de R$ 93.128,98, com DERG, com pareceres das comissões Justiça, Finanças, Saúde e Serviços Públicos.
0: Em discussão.
2: Peço a palavra, senhor presidente.
0: Com a palavra, a vereadora Carol Marinelli Delbin.
2: É importante destacar que esse valor ele vem para atender um rateio dos precatórios trabalhistas vinculados ao consórcio de desenvolvimento da região de governo de São João da Boa Vista, que é o CONDERG, e que Espírito Santo do Pinhal faz parte, onde oferece todo o trabalho do SAMU. Então, como toda organização, ela também vai existir nela alguns precatórios e alguns acertos trabalhistas que são divididos entre todos os municípios que participam desse consórcio. Então, seremos favorável, é uma obrigação conjunta de todos os municípios e vamos cumprir, então, realmente esses pagamentos.
0: Palavra continua em aberto, senhores vereadores.
3: Solicito a palavra.
0: Com a palavra, a vereadora Milena de Souza Lima Paulista.
3: Só complementando o que a vereadora Carol acabou de dizer, deixar claro para a população que esse dinheiro é fonte 1, é do município, então não veio do Estado, tampouco do governo federal. Então, como o município de Espírito Santo do Pinhal faz parte desse consórcio, então é fonte 1, dinheiro do município. Muito obrigada.
0: Continua a palavra aberta aos senhores vereadores.

0: O projeto foi aprovado por 7 votos favoráveis e será encaminhado ao Poder Executivo para receber a sanção devida.
1: Discussão e votação única do projeto de lei número 48/2026 do Executivo, que dispõe sobre a autorização para abertura de um crédito adicional suplementar no valor de R$ 464.230,66. Saúde, com pareceres das comissões Justiça, Finanças e Saúde.
0: Em discussão.
2: Solicito a palavra.
0: Com a palavra, excelentíssima senhora vereadora Milena de Souza Lima Paulista.
2: Só a título de esclarecimento para a população pinhalense, esse montante de dinheiro é por excesso de arrecadação no valor de R$ 464.230,66 de rendimentos bancários a nível federal, que são repassados para o município de acordo com a portaria de 23 de fevereiro de 2026 pelo Ministério da Saúde. E ele também, basicamente, ele vai ser dividido em 3 etapas. A primeira etapa, de R$ 100.000, será destinada ao custeio de serviços de reparação e manutenção da frota da saúde, dos veículos da saúde Espírito Santo do Pinhal e mão de obra especializada. Outro valor, que seria a segunda etapa, de R$ 122.108,49, será utilizado para o custeio de serviços diversos vinculados à atenção primária à saúde, os quais possuem caráter contínuo e indispensável e de funcionamento das unidades de saúde do nosso município, atividades de suporte operacionais, técnicos e assistencial da rede básica para a prevenção e acompanhamento da saúde da população. E uma terceira etapa no valor de R$ 242.122,17, destinado ao custeio de diárias dos motoristas da saúde responsável pelo transporte intermunicipal, então são de cidade para outra cidade, de pacientes para a manutenção do serviço desse transporte. E também quero aqui falar para a população pinhalense que no corpo do projeto também está anexado a portaria de 23 de fevereiro de 2026 e que faz uma média aí de acordo com a população, sendo que estabelece que R$ 5,00

0: esse excesso de arrecadação ele vem dos rendimentos bancários, de transferências financeiras, e precisa ter pessoas atentas para que realmente esse recurso seja captado e agora possa ser investido de acordo com o que é o destino de cada um distribuindo esses valores. Então, parabéns aí a quem está à frente da nossa Secretaria da Saúde, é uma equipe técnica que vem de gestões, né? Cristina Belani está ali com tudo, equipe, sempre atenta a isso para que o dinheiro possa ser transferido e aplicado nas necessidades que nós temos. Serei favorável à aprovação do projeto.
1: Palavra continue aberta aos senhores vereadores.
2: Solicita a palavra.
1: Com a palavra, excelentíssima senhora vereadora Milena de Souza Lima Paulista.
2: Então, deixando claro aqui para a população pinhalense que só na noite de hoje foram mais de 1,5 milhão, né, vereadora Dessa, somente para a saúde Espírito Santo do Pinhal. Então, fica aqui nosso forte abraço, como a vereadora Carol bem disse, para toda a equipe da Secretaria de Saúde e bem como quem está à frente dele, o nosso secretário, Johnny Laurindo. Muito obrigada.
1: Palavra continua em aberto. Em votação.

Aprovado. O projeto de lei foi aprovado por 7 votos favoráveis e será encaminhado ao Poder Executivo para receber a sanção devida. Na sequência, não havendo mais nenhuma matéria para ser apreciada na ordem do dia, essa presidência dá início à explicação pessoal.

conforme ordem de inscrição no sistema legislativo. O prazo para uso da palavra é de 10 minutos, sem apartes, artigo 302, alínea A. Com a palavra, o vereador Leandro

0: Bom, boa noite, presidente agora, Ricardo Brigagão, as vereadoras, vereadores e ao Vinícius, que ainda continua aqui acompanhando a sessão, e a todos os funcionários. Bom, eu só pedi para fazer o uso da explicação pessoal, porque, por coincidência, bem no momento que eu estava fazendo algumas observações, né, da questão do senhor João Giordani, lá do Jardim de Trevo, que fez aquela demanda, né, da questão da sinalização naquele setor ali próximo, logo que termina a Avenida Robert Kennedy e também a Passa Ponte, que dá o acesso ao Jardim do Trevo e o Hélio Vergueiro Leite, por coincidência, eu estava aqui falando da grande importância da sinalização. Eu recebo aqui do assessor, o Renan, e também vejo nos grupos aqui, tinha acabado de sofrer, de acontecer um acidente naquele mesmo local que eu tinha citado aqui há pouco, naquela mesma hora. Então, para verem a importância, que não é um pedido qualquer, é apenas um alerta para que faça o quanto antes melhorias naquele setor, naquele local, porque a gente vai com certeza continuar aqui até que seja feita algo naquele local. Eu tenho muita esperança que um dia consiga ser instalado um semáforo naquele local. Eu tenho certeza que vai incomodar algumas pessoas, mas vai ajudar muito em questão do trânsito naquele local. Muito obrigado, presidente. É o que eu falei, era bem rápido.
1: Com a palavra, excelentíssimo senhor vereador Beto Porto.

0: Exatamente, exatamente.
1: Boa noite. Oi? Não, boa noite. Mais uma vez, retorno a essa casa, né, basicamente para agradecer. Né, para agradecer meus pares aqui, que hoje fizeram a votação, foram extremamente coerentes. Né, isso me dá orgulho de estar frequentando, de estar, fazer parte dessa casa, né, com todos vocês nessa legislatura. Eu também gostaria de frisar, isso não é questão de afrontar esse ou aquele, ou poder, ou tal poder, é simplesmente, houve um processo democrático, as coisas transcorreram dentro da maior naturalidade, normalidade. Então, como bem disse aqui o vereador Rogério, não tem, a relação continua a mesma e vamos em frente, vão acontecer, espero que veto não, né, mas vão acontecer outras situações de discussão e isso faz parte desse processo democrático. Também não poderia deixar de agradecer a essa casa, os colaboradores dessa casa, né, o diretor dessa casa, o nosso procurador jurídico, a todos os assessores, pelo apoio que sempre nos dão, né, pela orientação técnica sempre que necessária, para que a gente consiga também trabalhar com uma certa tranquilidade, né, dentro da medida do possível. Também tenho que agradecer muito o subtenente Celso, né, e o Paulo, lá do tiro de guerra, o subtenente Célio, perdão, eu escrevi certo e falei errado, perdão, subtenente. Subtenente Célio e ao Paulo, né, ambos lá do nosso tiro de guerra, que foram compreensivos com o nosso projeto, tivemos várias conversas bastante produtivas a respeito, então está aí, né, o ano que vem, se Deus quiser, se inicia o pagamento dessa bolsa, como eu disse, um pequeno valor, mas que pode ser de grande utilidade para algumas pessoas, para alguns desses garotos que vão passar a frequentar o tiro de guerra a partir do ano que vem. Também gostaria de agradecer à população por esse semestre, pelo apoio que tem nos dado, pelas manifestações que a gente recebe ao andar aí pelas ruas de Pinhal, e a gente continua aqui à disposição a serviço dessa população. E pelos resultados que a gente tem visto dos jogos da Copa do Mundo desse ano, parece que o nosso resultado não foi tão ruim assim não, porque tem resultado cabeludo aí acontecendo esses dias aí, hein? Seleções extremamente favoritas, empatando, né, 0-0, então, quem sabe, quem é o 7? A única seleção que cumpriu com o que deveria ser cumprido mesmo foi a nossa 7-1 desgramada. Vamos falar sobre isso. Ótima semana para todos aí.
2: Solicito ao nobre senhor vice-presidente, o excelentíssimo senhor vereador Roberto Mendes Porto Filho, que assuma os trabalhos aqui como presidente.

0: Então, continuando com a palavra, o ilustre vereador Ricardo Brigagão Silveira.
1: Tem recursos chegando. O governador Tarcísio de Freitas autorizou o pagamento de recursos voltados para a área de saúde dos municípios. Entre os recursos liberados, quero aqui enfatizar os valores provenientes de emendas do nosso deputado estadual Barros Munhoz, que destinou ao nosso município recursos para aquisição de 2 veículos para a saúde. Gostaria mais uma vez a agradecer ao deputado Barros Munhoz, o deputado que está sempre à frente do nosso município, lutando por nós e defendendo os nossos interesses junto ao governo do estado de São Paulo. Gostaria também aqui de finalizar rapidamente, falando que após o pronunciamento que eu fiz nessa casa na última sessão, a medicação que há 4 meses não era entregue à população, oxcarbazepina 60 mg, voltou a ser entregue e eu recebi uma mensagem da mãe agradecendo por aqui na Câmara Municipal poder estar defendendo os interesses da população e do filho que necessitava muito. Então eu estou muito satisfeito, muito feliz, fiz o meu papel e a secretaria fez a dela. Muito obrigado, senhor presidente, e era isso que eu tinha para expor à população mais uma vez. Uma boa noite a todos.
0: Obrigado, vereador Ricardo. Então, por favor, reassuma aqui o local da presidência dessa casa.

Nada mais havendo para ser apreciado na presente sessão ordinária, essa presidência agradece a presença dos senhores vereadores, convocando-os para a próxima sessão ordinária a ser realizada no dia 3 de agosto, vindouro, no horário regimental. Declaro encerrados os trabalhos da presente sessão ordinária.

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Ó Maria Santíssima, que em vossa imagem milagrosa de Aparecida, espalhais inúmeros benefícios sobre o Brasil. Eu, embora indigno de pertencer ao número dos vossos servos, mas desejando participar dos benefícios da vossa misericórdia, prostrado a vossos pés, consagro-vos o entendimento para que sempre pense no amor que mereceis. Consagro-vos a língua para que sempre vos louve e propague a vossa devoção. Consagro-vos o coração para que depois de Deus vos ame sobre todas as coisas. Recebei-nos, ó Rainha incomparável, no ditoso número dos vossos servos. Acolhei-nos debaixo da vossa proteção. Socorrei-nos em nossas necessidades espirituais e temporais, e sobretudo na hora da nossa morte. Abençoai-nos, ó Mãe Celestial, e com vossa poderosa intercessão, fortalecei-nos em nossa fraqueza, a fim de que, servindo-vos fielmente nesta vida, possamos louvar-vos, amar-vos e render-vos graças no céu por toda a eternidade.

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1: 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Benedicta, Dini, Potente, Padre, Espírito Santo, Descente Vós, Mare de Sempre.

0: Produção Milícia da Imaculada.
1: A Igreja ensina que temos um único mediador junto ao Pai, que é Jesus, que se entregou como resgate por todos. A mediação de Maria está ligada e subordinada à mediação de Jesus. A função materna de Maria em relação aos homens não ofusca ou diminui esta única mediação de Jesus. Antes manifesta sua eficácia, diz o Concílio Vaticano II. A solicitude materna de Maria pela humanidade se expressa através da sua mediação, como nas bodas de Caná. Eles não têm vinho. Com seu sim a Deus, foi escolhida para a Mãe do Redentor, com a encarnação do Verbo, por sua generosa cooperação e escrava do Senhor. Concebendo, gerando e alimentando a Jesus, apresentando-o ao Pai no templo, padecendo com ele diante da cruz, cooperou com sua fé, esperança e caridade na obra do Salvador para restaurar nas almas a vida sobrenatural. Maria vai à frente do povo, como sinal e modelo para os discípulos do Senhor. A Assunção de Maria não é o fim em sua missão de cooperadora na obra da redenção, mas o início de uma nova mediação, cuidando dos filhos que continuam neste mundo em marcha para o reino. Amemos, imitemos e acolhamos Maria como deseja Jesus e consagremos-nos a ela, porque é a mãe do nosso coração, da nossa alma. Amém.
0: Elevemos nosso pensamento a Deus e oremos. Louvemos ao Senhor. Louvemos ao Senhor desde os céus. Louvai-o nas alturas. Louvai-o todos os seus anjos. Louvai-o todos os seus exércitos. Louvai-o sol e lua, todas as estrelas luzentes, as águas que estão sobre os céus. Louvemos o nome do Senhor. Ave Maria, cheia de graça, o Senhor é convosco. Bendita sois entre as mulheres,

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1: Seis horas e oito minutos, 6:08. Muito bom dia a toda a nossa família brasileira. O nosso bom dia todo especial à nossa família pinhalense. Hoje, terça-feira, gente. Hoje, terça-feira, dia 16 de junho de 2026. A partir de agora, em nome de todos os nossos patrocinadores, o nosso programa Sertanejo de Ouro já está no ar. Bom dia!

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5: 6:20, 6:06, né? Aqui na nossa Rádio Clube, a melhor de toda a região. 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E nós vamos seguindo com o nosso sertanejo de ouro. Bom dia para você que é professor, para você que é professora, né? O nosso abraço carinhosamente a você que trabalha como Uber. Muitas pessoas que trabalham como Uber neste exato momento, né? Já levando aí os seus clientes para lá ou para cá. Tenha um ótimo dia. Você, amiga secretária, bom dia. Quero abraçar também a todos que trabalham e a todas que trabalham na nossa Casa da Criança de São Francisco de Assis. Você que trabalha no nosso Hospital Francisco Rosas. Você que trabalha no Lar da Terceira Idade, bom dia. Né? Abraçar aqui a todos os nossos amigos farmacêuticos, aos nossos amigos bombeiros, né? Você aí do Corpo do Bombeiro, você da Polícia Civil, policiais militares, um ótimo dia de terça-feira. E nós vamos seguindo com o nosso programa. Eu quero mandar um forte abraço, né, para o pedreiro Marildo. Pedreiro Marildo, ele não perde o nosso programa e toda a classe de pedreiros que adora o nosso sertanejo de ouro.

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4: Pelé marcou o gol brasileiro na partida em que a seleção venceu por 1 a 0 o país de Gales e se tornou o futebolista mais jovem a marcar em mundiais até a época. Ele, ainda hoje, é o jogador mais novo da história a ser campeão mundial, com apenas 17 anos. A desconfiança da torcida brasileira com a seleção era tão grande antes da Copa do Mundo de 1986 que Pelé, aos 45 anos, se ofereceu para defender a equipe do técnico Tele Santana. Em entrevista a uma revista de circulação nacional, o ex-jogador disse que poderia ajudar a seleção se o treinador desse tempo para ele se preparar. Tele recusou a ideia.
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1: 6h38. 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Lá em Santo Antônio do Jardim, bom dia, Iracilda. Obrigado pelo carinho e também pela audiência, né? Um abraço a toda a família jardinense que não perdem o nosso programa. Quero aproveitar aqui e mandar um forte abraço para o ex-prefeito de Santo Antônio do Jardim, o nosso amigo Sabonete. Ele e a senhora, sua esposa, adora o nosso programa. Felicidades. 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
1: 6h54. A Bernadette, bom dia, Bernadette. Ela não perde o nosso programa, né? Sempre que pode, tá aí sintonizando a nossa emissora e curtindo o nosso programa. Eu quero mandar um forte abraço para os meus amigos, né? A Marinha do Capeta e o irmão dela, o Edilson Cardoso, né? Felicidades, viu, Marinha do Capeta Mara? Ela é amiga, muito amiga, do Germano do Capeta, né? Os dois gostam de dançar juntos. Ah, os dois juntos também num salão, olha lá, HBC. E meteu fogo nos dois, a verdade é essa. A verdade é essa. Olha, o Zezinho Mecânico, bom dia, Zé. Obrigado aí pelo carinho e um abraço aí a todos os nossos amigos que trabalham como mecânico.

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1: 7:04, 7:04. Olha, meu amigo Mutchan, o Mutchan está ouvindo o nosso programa. O Mutchan disse que vai dar um carneirinho na brasa, viu? E mandou aqui eu avisar o Val Medina. Ô Valzinho, bom dia, meu querido. Um abraço a você, viu? Ao papai, o senhor Dionísio Medina, a mamãe, viu? Um abraço aí para a esposa, a doutora Simone, né? E a filha do casal, a Amanda. Obrigado pelo carinho aí, essa família maravilhosa. Ô Val, o Mutchan pediu para avisar você que o carneirinho na brasa vai sair, viu? Parece que está marcado para sexta-feira agora. Você acredita, Val, que o Mutchan vai dar esse carneiro? É isso, Mutchan. É mais fácil o Val Medina pegar o carneiro e colocar na brasa para nós saborearmos do que o Mutchan. Eu não acredito não, hein, Valzinho? Tá aí aquele grande abraço aí a toda a família Medina. E por falar em Simone, né, ela é esposa do meu amigo Val Medina, e se não me falha a memória, a Simone é sobrinha da dona Armelinda Scannapieco, a qual eu quero mandar um forte abraço para a dona Armelinda Scannapieco. Quem manda um grande abraço para a senhora, dona Armelinda, é o filho, o odontólogo Marcelo Scannapieco. A senhora conhece bem, né, dona Armelinda? Meu amigo Marcelão, aquele grande abraço. Um abraço também para a filha, né, a doutora Mônica, que adora o nosso programa. A toda a família Scannapieco, aquele grande abraço. Eu quero aqui aproveitar, ouvindo o nosso programa, o maior goleiro que Espírito Santo do Pinhal já teve e já viu jogar, né? Nosso amigo José da Égua, o João Batista Alza da Égua, está pegando mais que o Rogério Belli. Agora virou brincadeira, né? Agora virou brincadeira. Estão falando aí nas redes sociais que a única forma do Brasil trazer a taça para casa, e tá uma figura lá do presidente com a taça na mão. O povo é brincadeira. O brasileiro é muito criativo, né? Muito criativo. Ô Zé, nós vamos dar um prêmio para você. Se você for melhor no gol do que o Rogério, domingo passado aí, o Rogério Belli jogou no gol lá no América. Que coisa, só passou um golzinho assim mesmo. Rogério ficou bravo, deu cabeçada na trave, virou o cambalhota, como diria o outro, virou cambota no campo, de raiva, né? Ele não queria tomar o gol, não. Ô Zé, olha, do João Bertoldo você ganhou, viu, Zé? Mas do Rogério Belli eu tenho dúvidas aqui. Tô quase fazendo uma enquete para saber qual dos dois joga mais no gol. Aquele abraço, viu, Zé? Felicidades. E olha, o Toninho, o Valdir e o Donizete lá em Novo Lousan, pessoal maravilhoso aí em Novo Lousan, bom dia. Aquele grande abraço, viu, Toninho? Obrigado aí pelo carinho e também pela audiência. E aqui na Vila Palmeiras, a Sandra, né, tá lá em seu estabelecimento comercial. A Sandra é esposa do nosso amigo Machado, Machado que é flamenguista. Torce pro Flamengo do Rio. Eita, nós, hein, Machado? Olha lá uma coisa pra você, viu? Você torce pra um time ruim. Aliás, falar em time ruim, ontem eu assisti o jogo da Copa do Brasil, né? Envolvendo o Uruguai. Que timaço tem o Uruguai, rapaz? Empatou 1-1, mas que timaço tem o Uruguai. Ainda sem o Arrascaeta, que é o cérebro da equipe, hein? Que timaço. Se o Uruguai não for campeão dessa vez, olha, não é pra ser mais não, porque que timaço o Uruguai. Adorei de ver. O ex-prefeito Dr. João Alberghetti, na audiência do nosso programa, ele e o filho, meu amigo Tatá, corintiano Tatá. E aqui eu quero atender o meu amigo Arlindo, né? Diz que é o Lindão lá do Boteco do Vandão, né? Arlindo, se não me falha a memória aqui, a esposa do Arlindo e o Arlindo, né? São sobrinhos
8: do nosso amigo Zezé, né? O Zezé que faz carritos. Bom dia, Zezé. Um abraço para a esposa, viu, Zezé? Um abraço para você. O Zezé é um homem que, se você tiver um problema judicialmente falando, pegue o Zezé como testemunha, você não vai ser preso nunca. Nunca. Mas não pode passar muito tempo. Chega lá, ele esquece de tudo, hein? Zezé, é brincadeira. É brincadeira, Zezé. O Arlindo, bom dia, meu querido. Ele pede a música com Salim e Zé Vitor, Prisão de Estrelas. É, Procissão, é isso? Procissão de Estrelas?

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2: 7 horas e 16 minutinhos. 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O senhor Oswaldo Roberto Rosa, ouvindo o nosso programa, ele quer ouvir a música com o cantor Sérgio Reis, Mágoa de um Boiadeiro. E ele oferece para a neta Sofia.

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1: 7h33, 7h33. 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Seguindo com o nosso sertanejo de ouro, para a Rafaela, e eu quero mandar um forte abraço, né? Rafaela, minha sobrinha, mandar um forte abraço para minha irmã, lá no conjunto habitacional Hélio Vergueiro Leite, né? A Maria Dolores, ouvindo, curtindo o nosso Sertanejo de Ouro. Bom dia!

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2: Faltando 15 minutos para as 8 horas da manhã, 15 para as 8, olha, a empresa Mi Alegra Elétrica, sob a direção de Rafael Fogo, está localizada na Rua Professora Giacomina de Felipe, 1885, ao lado do portal, na entrada da cidade. Eu quero aqui mandar um forte abraço para o senhor Pedro Orsini e para o meu amigo Neto Orsini, né? 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Seguindo por aqui com o nosso Sertanejo de Ouro, Marília Gabriela e Zezé de Camargo e Luciano.

Faltando 8 minutinhos para as 8 horas da manhã, 8 para as 8 na melhor de toda a nossa região. 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Olha, finalizo aqui o nosso Sertanejo de Ouro e eu volto em instantes com o momento do Rei Roberto Carlos. A minha última é essa música.

8 horas pontualmente, hoje dia 16 de junho de 2026, a partir de agora, você confere o momento mais romântico do nosso país, na voz do astro Roberto Carlos. Aqui, Roberto canta e Roberto encanta.

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4: Tá aí, é o nosso momento do rei Roberto Carlos, né? O momento mais romântico da nossa emissora, especialmente para você que é romântica, para você que é romântico. Conte para os outros que você curte essa meia hora mais romântica do mundo, só mesmo através da nossa Pinhal Rádio Clube.

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0: Bom dia para você que está com o coraçãozinho batendo, assim como o meu, né? Cada vez mais forte, né? Você que está à procura de um grande amor. E esse grande amor você só vai encontrar ouvindo este sucesso aí na voz do Rei Roberto.

E assim nós vamos finalizando o momento do rei Roberto Carlos na manhã de hoje, agradecendo a você pela atenção, pelo carinho e pela audiência, mas eu deixo você com a minha última música na manhã de hoje. Essa aí, ó, tocando bem mais o que te toca. Valeu, pequenininha, tô indo nessa, hein?

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0: bom dia com alegria. Agora são 8 horas e 48 minutos. Eu sou Alexandre Paganini e te acompanho até às 11 aqui na 102.1, todo o leste paulista, sul de Minas, numa só sintonia. Sejam todos bem-vindos. 3651-4444, peça a sua música, dê o seu bom dia. Tá na clube, tá na melhor. Hoje é terça-feira, dia 16 de junho de 2026. Uma manhã gelada aqui na cidade Rainha das Serras. Uma névoa pela manhã, né? Neblina aí pra tudo quanto é lugar. É isso aí, bora começar a nossa manhã só com música boa.
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5: Depois de uma madrugada gelada em todo o estado, com nevoeiros em algumas regiões, o tempo melhora no interior paulista e as temperaturas não sobem além dos 24 graus em Presidente Prudente, também em Araçatuba, São José do Rio Preto e Ribeirão Preto, 22 a 23 graus em Barra Bonita, Bauru e Jaú, também em Marília, Lins, Ourinhos, Assis e todo o Vale do Paranapanema, Araras e Casa Branca com 23 a 24 graus, 22 graus em Campinas e Sorocaba, 18 a 20 apenas na capital e na Grande São Paulo, 20 graus no litoral, também nos vales do Ribeira e do Paraíba. Temperaturas baixas no amanhecer, consequência do ar mais frio que está entre o sul e o sudeste e determinou na última madrugada nevoeiros, baixas temperaturas e geadas em alguns pontos do sul do Paraná e na Serras Catarinense e Gaúcha. Temperaturas em elevação durante o dia, a partir de amanhã um pouco maior do que hoje, mas voltando a esfriar entre quinta e sexta-feira devido à nova frente fria que vai passar pelo sudeste e trazer mais uma vez a queda nas temperaturas. Hoje, períodos de melhoria no interior, já podendo apresentar sol em vários momentos do dia, mas sempre com nebulosidade. Entre a faixa leste e o litoral, situação de instabilidade a qualquer momento do dia, na Serra do Mar e suas proximidades, mais acentuada a chuva entre o litoral norte e o Rio de Janeiro. Tempo instável em toda a faixa de 100 a 200 quilômetros do litoral para o continente, podendo chover na Serra do Mar com maior intensidade a qualquer momento do dia. Temperaturas, portanto, caem novamente de forma brusca no final da tarde ao anoitecer, agasalhos e cobertores bem reforçados. A tendência é melhoria nos próximos dois dias, mas ainda mantendo muita nebulosidade, principalmente sobre a faixa leste, e frio durante as noites e madrugadas. Na sexta-feira aquece um pouco para novamente caírem as temperaturas no sábado e no domingo pelas noites e madrugadas. 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
13: Já estamos de volta pela melhor, agora são 9h07, tá na Clube, tá na melhor.

0: Nova Clube, agora são 9 horas 25 minutos. Tá aí o sucesso de Dalto, Muito Estranho, Cuida Bem de Mim. Essa foi a indicação da Mara de São João da Boa Vista. Bom dia, Mara. Muito obrigado pelo carinho, pela sintonia, viu? Pessoal aí do Jardim Ipen, São João da Boa Vista, curtindo a melhor programação da cidade. E tivemos rodada dupla do Dalto, né? Rodada dupla aqui. A primeira foi um sucesso também, que tocou demais, né? O Dalto, sempre aí com músicas que marcaram as nossas vidas, sempre clássicos, né? Dalto, os cantores nacionais aí da década de 80, né? Tocaram muito, né? Principalmente novela, fizeram parte aí da trilha sonora de muita gente. Um bom dia especial também para os nossos ouvintes aqui de todas as manhãs: a Aparecida Vicente, a Luzia Nardon Lucatelli, o meu amigo Irineu Donizete. Bom dia. O Irineu pediu uma música aqui do ABBA, né? Tocamos para ele, Dancing Queen, e ofereceu aí para o Marcão da Vila Roselé, também para a Zezé, né? A cunhada aí tá na sintonia. Bom dia para Vera Lúcia Francisco, tá mandando um alô especial aqui, né, Vera? Bom dia, tá digitando aqui no nosso WhatsApp, seja bem-vinda, viu? Um alô especial também para o Carlos Roberto Cândido, o Joel, né? Sempre curtindo. O Oswaldo Roberto Rosa, curte a programação da rádio desde cedinho, né, Oswaldo? Tamo junto, um grande abraço aí pro Oswaldo e para todo o pessoal da construção civil. A cidade inteira tá ouvindo, né? Tá na clube, tá na melhor. E um alô aqui pro meu amigo Brunão, né? 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
6: Nova Clube, a cidade inteira está ouvindo. Por aqui Alexandre Paganini, ao vivo até às 11 da manhã. 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

0: Nova Clube, agora são 9h49, Paralamas do Sucesso, aonde quer que eu vá. Só música boa na sua manhã, né? Por aqui Alexandre Paganini até às 11, fazendo companhia para você nesta manhã de terça-feira, hoje dia 16 de junho de 2026.
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1: Nova Clube, agora são 10 horas 4 minutos. Como que a nossa manhã tá passando rápido? Não, o tempo tá voando, hein? É, a nossa terça-feira aqui, a nossa manhã é muito mais gostosa. Quando a música é boa, o tempo voa. Sempre falo isso, né? Um alô especial pra Rose Bordim, lá de Tambaú. Hoje é feriado em Tambaú, hoje é o dia do padre, né? Padre Donizete, é isso aí. Uma excelente abençoada terça-feira para todo o pessoal aí de Tambaú, para Rose Bordim, para o maridão Sérgio Demetrios, a família toda aí sempre curtindo a nossa programação. Bom dia, Fernanda Manca, bom dia, Dona Nilza Cabreira, o pessoal chegando por aqui pedindo a sua música. A gente está encaixando na medida do possível, viu? Na volta dos comerciais a gente tem clássico das pistas para a gente matar a saudade, recordar aí as melhores épocas de nossas vidas. Continue com a gente.
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5: Ao oficializar a Itália como o país sede da Copa do Mundo de 1990, a FIFA escapou de ter um grande problema com a organização do Mundial. Chegaram à disputa final para sediar o evento, além dos italianos, os soviéticos. A decisão de 1984 ratificou a Itália, enquanto a União Soviética chegaria em 1990, já no processo de dissolução do país em várias repúblicas. Em 1994, o jogo que garantiu o Brasil nas quartas de final foi contra os Estados Unidos, no dia 4 de julho, o dia da independência norte-americana. A data comemorativa não trouxe sorte à seleção anfitriã, já que o Brasil ganhou de 1 a 0, com um gol solitário no segundo tempo, numa jogada entre Romário e Bebeto.
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1: Opa, já estamos de volta pela melhor por aqui, Alexandre Paganini ao vivo até as 11 da manhã, fazendo a trilha sonora da sua terça-feira, né? Hoje é dia 16 de junho de 2026, estamos aí nos últimos dias do outono, inverno já está chegando, próximo final de semana já é inverno, né? Estamos também na Copa do Mundo, sexta-feira tem jogo do Brasil, vamos torcer aí para que o Brasil faça uma excelente apresentação e consiga a primeira vitória, né? Não é verdade? Para que a gente não volte cedo da Copa do Mundo. Eu tô acompanhando os jogos aí, tem alguns jogos difíceis, hein? A América do Sul está sofrendo por enquanto, Uruguai empatou ontem, né? O Equador acabou perdendo, o Brasil empatou também, e hoje tem a estreia da Argentina. Olha só, Argentina e Argélia, jogaço. 10 horas e 9 minutos, bora, né? Agora tem clássico das pistas pra gente matar a saudade, recordar aí as melhores épocas de nossas vidas. Vamos lá!
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1: Recordando um clássico dos anos 90, Could You Beat Mr. Van?

0: Nova Clube, agora são 10h25, o clássico das pistas, edição desta terça-feira, chegando ao final, né? O som de Culture Club, Karma Chameleon, teve também Blitz, Gem Gem, recordando esse clássico aí da década de 80, né? Do rock nacional. E teve duas dançantes. A primeira foi Culture Beat, Mr. Van, e logo na sequência, You're My Heart, You're My Soul, com Modern Talk, versão aí do ano de 98. Clássico das pistas, tá de volta amanhã, por volta das 10 da manhã. Um bom dia especial para os nossos ouvintes que estão acompanhando a gente aí através da 102.1, através da Rádios Net no Brasil e no mundo, e também através das redes sociais. O WhatsApp aqui tá bombando. Bom dia, Valdeci, nosso amigo Valdê, a Márcia Aparecida Ribas também na sintonia, a Alzira Cornélio dos Santos, sejam todos bem-vindos. Um alô especial também para o Will, né? O Will da Obras e Companhia, novidade em Pinhal, hein? Aguardem aí para mais informações. Grande abraço. 10h26, segue na sintonia, daqui a pouquinho eu tô de volta.
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tudo bem? Hoje eu gostaria de ouvir com a Ana Vilela, Trembala. Eu ofereço para vocês aí da Nova Clube, para todos os seus ouvintes, e uma ótima terça-feira para todos.

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3: Nova Clube, agora são 10 horas 48 minutos. Alexandre Paganini ao vivo por aqui até as 11 da manhã, fazendo a trilha sonora da sua terça-feira. Tá chegando agora lançamento, hein? Mais uma que você pode pedir através do WhatsApp, nosso telefone fixo, 3651-4444. Rick Martin, Luan Santana, Estranho.

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3: Nova Clube é sua melhor companhia. Agora são 10 horas e 55 minutos.

0: Nova Clube, agora são 10h57, Marcelo Falcão, Carlinhos Brau e Bruno Martini, esse excepcional DJ brasileiro, com essa super produção também, Eu Me Chamo Brasil, é um tema aí pra Copa do Mundo, né? E lembrando que sexta-feira tem mais Brasil, Brasil versus Haiti, com certeza aí, só se for uma zebra das grandes, né? Que o Brasil não ganhe do Haiti. Não se pode menosprezar o adversário, porque hoje não tem nenhum time bobo mais no futebol. Todo mundo aprendeu a jogar, né? Mas vamos ter fé e acreditar que o Brasil vai ter bom resultado. É ou não é? Para nossa alegria e a alegria de toda a nação, principalmente das crianças, né? Que nunca viram aí o Brasil campeão do mundo. 10h58. Tô ficando por aqui, eu tô de volta amanhã por volta das 8h30, tá bom? Pra você que me acompanhou, muito obrigado pelo carinho, continue com a gente, daqui a pouquinho tem Jornal da Cidade pra você ficar bem informado, tá na Clube, é claro que tá na melhor. Antes, eu só quero mandar um alô especial, né, pra tia Lu, a Luciana Paganini, a minha ouvinte de todas as manhãs, a Gracinha também da Vila Palmeiras, sempre ouvindo a gente, obrigado pelo carinho, viu, pela sintonia. Beijo no coração e até mais.
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4: Bom dia, estamos iniciando mais uma edição do seu Jornal da Cidade e hoje é terça-feira, dia 16 de junho de 2026.
5: Rafaela, há 65 anos atrás, a mais ou menos essa hora, às 10 horas e 30 minutos, falecia na cidade de Tambaú o beato Donizete Tavares de Lima, o padre Donizete.
4: Estamos na estação outono e a fase da lua é nova.
5: E vamos aos destaques da edição de hoje.
4: Atenção estudantes que se inscreveram para o Enem, o prazo para pagamento da taxa de inscrição é até amanhã.
5: Pátio anuncia mais um processo seletivo da Versigente, que acontecerá nesta quinta-feira.
4: Confira o resumo de como foi a sessão da Câmara Municipal realizada na noite de ontem.
5: Atenção empresários, a Associação Comercial promove mais uma palestra gratuita.
4: Prefeitura promoverá Arraiá Junino no dia 20 na Praça da Independência.
5: Vai acontecer um novo encontro do Grupo de Carros Antigos de Pinhal. Vai ser no próximo dia 21.
4: Evento cultural sobre a vida e o legado do Cardeal Leme acontecerá na próxima quarta-feira, ou seja, amanhã, né, lá no Teatro Avenida. E a historiadora doutora Valéria Torres e o diretor do Departamento de Cultura, o Eduardo Martins, estarão conosco trazendo mais informações.
5: Nessa edição vamos divulgar também as vagas do Pátio, a previsão do tempo e a cotação do preço do café.
4: As notícias da polícia com o Johnny Laurindo.
5: Esses e outros destaques na edição de hoje do seu Jornal da Cidade, que agora estamos iniciando.
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4: São 11 horas e 10 minutos.
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4: Temos o nosso Jornal da Cidade informando as vagas oferecidas pelo PAT.
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10: Vamos para as vagas do PAT para o dia de hoje. Operador de máquinas fixas. Requisitos: candidatos com experiência anterior em máquinas industriais. Mecânico de automóveis. Requisitos: candidatos com experiência anterior na manutenção de motores de veículos leves. Auxiliar em granja. Ovos. Requisitos: candidatos com disponibilidade para trabalhar com galinhas e alguma experiência rural. Auxiliar de limpeza industrial. Requisitos: candidato com experiência anterior em limpeza industrial. Montador de máquinas. Requisitos: candidatos com experiência e soldador MIG. Soldador MIG-MAG. Requisitos: candidatos com experiência comprovada em solda industrial. Motorista de caminhão. Entregador. Requisitos: candidatos com disponibilidade para carga e descarga de caminhão e entrega em loja de materiais de construção. CNHD. Costureira de máquinas industriais. Requisitos: candidatos com experiência comprovada em máquinas industriais de costura. Ajudante de motorista. Requisitos: candidatos com disponibilidade para trabalho pesado em loja de materiais para construção.
4: Bom, e ainda falando sobre o PAT, o Celso Chinini nos enviou mais uma boa notícia. Atenção quem procura emprego, a Versigente Antiga Pitive fará uma nova seleção nesta quinta-feira. E o Celso nos traz mais informações de como participar desse processo seletivo. Quem perdeu o anterior, viu, Alexandre, lá na sexta-feira, agora tem uma nova chance, né? Vamos conferir a mensagem dele.
11: Bom dia, Davilson. Bom dia, Rafaela. Bom dia aos ouvintes da Pinhal Rádio Clube, do programa Jornal da Cidade. Estou aqui mais uma vez para convidar você que nesta quinta-feira, dia 18, a partir das 9 horas da manhã, nós vamos ter mais um processo seletivo para Versigente aqui no PAT para a vaga de operador de processo de produção. A Versigente é a antiga Aptive e a vaga é para pessoas de ambos os sexos, com idade superior a 18 anos e que tenha concluído no mínimo a quinta série do ensino fundamental. Mesmo que você já tenha trabalhado na empresa, na Aptive anteriormente, poderá participar da entrevista. Cada caso será analisado, né? De acordo com a situação de cada um, você poderá ser chamado novamente para trabalhar na empresa. Então, essa oportunidade você não pode perder. Vejam só, é nesta quinta-feira, dia 18, a partir das 9 horas da manhã. A entrevista vai acontecer no PAT, no prédio do Agiliza Pinhal, que fica ao lado do Poupa Tempo, do lado de cima da estação rodoviária, tá bom? A Versigente, a antiga Pitive, irá contratar operador de produção, maiores de 18 anos, ambos os sexos, e que tenha concluído, no mínimo, a quinta série do ensino fundamental. A gente espera por você, é só trazer CPF, RG e uma caneta. Não esqueçam, tá? Tragam CPF, RG e uma caneta. Nesta quinta, dia 18, a partir das 9 horas. A gente espera por você. Muito obrigado, Davilson, obrigado, Rafaela, obrigado a todo o pessoal da Pinhal Rádio Clube por essa oportunidade, né, da gente poder divulgar as vagas do PAT aqui nessa emissora tão importante. Ótimo dia a todos.
4: Agradecemos ao Celso Chinini e a toda a equipe do PAT por trazerem essas informações para a gente. E lembrando, pessoal, então vai ser, para quem perdeu, né, aí no dia 12, dia 18, tem novo processo seletivo lá no PAT para ver se gente. E confira agora, então, a cotação do preço do café.
12: O preço do café arábica abre esta terça-feira, dia 16, em alta de 0,77%, com a saca de 60 quilos negociada a R$ 1.427,63 na cidade de São Paulo. O café robusta, por sua vez, teve desvalorização com recuo de 0,10%, sendo comercializado a R$ 974,12. O preço do açúcar cristal apresenta elevação na capital de São Paulo. A saca de 50 quilos ainda é cotada a R$ 93,63, após alta de 0,85%. Em Santos, houve redução de 0,73% e a mercadoria é negociada a R$ 100,08, na média de preços sem impostos. A saca de 60 quilos do milho, por sua vez, é vendida a R$ 62,97, após queda de 1,93%. Os valores são do CEPEA. Reportagem Marquesan Araújo.
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4: E voltamos aqui com o nosso Jornal da Cidade. E agora um aviso aos estudantes que se inscreveram para o Enem. O prazo para o pagamento da taxa de inscrição vai até amanhã. Saiba mais detalhes com a matéria.
18: Vai até esta quarta o prazo para pagamento da taxa de inscrição do Exame Nacional do Ensino Médio. A guia para quitar o valor de R$ 85,00 está disponível na página do participante, no portal do Instituto Nacional de Estudos e Pesquisas Educacionais Anísio Teixeira. Para acessar, é preciso colocar a senha na página gov.br. O candidato ao Enem pode pagar a taxa em qualquer banco, casa lotérica ou aplicativo da instituição financeira, via Pix, cartão de crédito ou débito. O INEP informa que o valor só pode ser devolvido em caso de cancelamento da prova e que é proibido transferir a taxa de inscrição para outro participante. A inscrição só é confirmada após o processamento do valor pelo Banco do Brasil. Quem está concluindo o ensino médio em rede pública neste ano está isento, assim como os inscritos no programa Pé de Meia. Também não pagam a taxa as pessoas que vão usar os resultados das provas para pedir o certificado de conclusão do ensino médio e as que estão no Cadastro Único. Da Rádio 2, Fabíola Altran.
4: Bom, e dando sequência aqui ao nosso Jornal da Cidade, eu gostaria de relembrar a todos, especialmente aos empresários, né, que a Associação Comercial e Empresarial de Espírito Santo do Pinhal está realizando aí no próximo dia 17, portanto, amanhã, às 19 horas, lá na sede da associação, uma palestra gratuita, mais uma palestra, né, de capacitação. A associação que sempre faz esse tipo de iniciativa, que está sempre trazendo coisas boas aí para as pessoas, e vai trazer essa palestra com o professor mestre José Augusto Grassi sobre a inteligência da bondade, o maior ativo de sobrevivência e performance. E nessa palestra também, que vai ser seguida aí, do autógrafo dos livros, né, do professor Grassi, também terá como descobrir, né, como reduzir o estresse e o burnout nas equipes de trabalho, como aumentar a produtividade através de segurança psicológica e colaboração, como fortalecer o marketing pessoal e a reputação das empresas locais e como garantir a relevância humana diante do avanço da inteligência artificial. Quem quiser aí mais informações e também já realizar sua inscrição, né, para garantir um espaço aí no auditório, o telefone é o 3661-9300. Então, 19, né? 3661-9300. 3661-9300. Falar com a Associação Comercial e Empresarial de Pinhal, porque aí as vagas são limitadas ao tamanho, né, do auditório, né, Alexandre? Então, o pessoal que quiser comparecer, já liga lá na associação para poder garantir sua vaga. Bom, outra coisa que nós gostaríamos de falar é que esse mês aqui de junho, né, Alexandre, pede o quê? Pede festa junina, pede arraiá, né? E a Prefeitura de Espírito Santo do Pinhal vai realizar no próximo sábado, dia 20 de junho, mais uma edição do Arraiá Danado de Bão, lá na Praça da Independência. A partir das 19 horas, o público poderá aproveitar uma noite de muita alegria, com praça de alimentação, brincadeiras típicas, forró, baião e o som da Lilian Ximenes e sua banda. Vista seu traje caipira, né, a prefeitura convida aqui o pessoal para se vestir, reunir a família e os amigos e vir participar dessa grande festa e a realização do Departamento Municipal de Cultura da nossa cidade. Então fica o convite a todos. Outro evento muito bacana que vai acontecer na nossa cidade é o 5º Encontro Anual de Veículos Antigos. Neste domingo, dia 21 de junho, a partir das 9 horas da manhã, lá na Estação Cultura, recebemos então o 5º Encontro Anual dos Veículos Antigos. É realizado então pelo Grupo do Carro Antigo do Pinhal, com apoio da Prefeitura Municipal. O encontro promete reunir apaixonados pelas quatro rodas, colecionadores e admiradores de veículos que marcaram época. O público poderá conferir uma grande exposição de carros antigos, conhecer modelos raros e apreciar as verdadeiras relíquias, né, da história automobilística. E além da exposição, é claro, o evento conta com praça de alimentação completa, oferecendo diversas opções aí de comidas e bebidas. E durante a programação, a animação ficará por conta de shows da banda Flor de Lótus e também da banda Bandog, garantindo muita música e entretenimento ao longo aí do dia. Rock, né, Alexandre? É isso. Traga sua família e seus amigos e venha prestigiar esse grande encontro, celebrando a paixão por veículos antigos, pela música, um domingo aí especial na Estação Cultura. Fica então o convite aí do pessoal do Carro Antigo de Pinhal. E agora, vamos para a política?
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4: E é isso, vamos ao Legislativo Pinhalense, porque na noite de ontem, segunda-feira, a Câmara Municipal realizou mais uma sessão legislativa e agora trazemos para os nossos ouvintes o resumo de como foi essa sessão ordinária e quem nos traz essas informações é o nosso colaborador, o Vinícius Alvarenga.
2: Ouvintes da Pinhal Rádio Clube, meu cordial bom dia, trazendo para vocês agora tudo o que aconteceu na sessão ordinária do Legislativo Pinhalense no plenário da Câmara Municipal na noite desta segunda-feira, dia 15 de junho. Sessão realizada essa a partir das 19h30. Vamos à sessão. Houve expediente. Inicialmente houve a discussão e votação data da 14ª sessão ordinária realizada no dia 8 de junho passado. Ela foi aprovada, essa sessão, e a ata por consequência, a 14ª sessão. Houve expediente do senhor prefeito municipal, na sequência houve expediente dos senhores vereadores e vereadoras. Na sequência tivemos a tribuna livre. Presente na tribuna livre a senhora Luísa Francisco Bordão, que falou sobre a saúde em um contexto geral. Houve também a presença do senhor Alex Auriemi, que falou sobre o projeto Cult Brasil. Da ordem do dia, vamos agora comentar sobre a ordem do dia. Houve discussão e votação única do veto total aposto ao projeto de lei de número 31 de 2026, de autoria do vereador Roberto Mendes Porto Filho, Beto Porto, que institui no âmbito do município de Espírito Santo do Pinhal a Bolsa Atirador, destinada a jovens matriculados em efetiva frequência no tiro de guerra, e dá outras providências, comparecidas Comissão de Justiça. Lembrando que esse projeto já passou pela Câmara Municipal e ele foi aprovado pelos senhores vereadores, mas o Executivo Municipal, ele vetou o referido projeto. Então houve, por mais uma vez, esse veto aposto ao projeto. Todos os vereadores e vereadoras do Legislativo Pinhalense foram contrários ao veto. Então o projeto volta para o Executivo com essa aprovação dos senhores vereadores. Houve também a discussão e votação única do projeto de lei de número 45 do Executivo, que dispõe sobre autorização para abertura de um crédito adicional suplementar no valor de R$1.100.000, Fundo Municipal de Saúde. Ele foi aprovado. Houve também a discussão e votação única do projeto de lei de número 47 de 2026 do Executivo, que dispõe sobre autorização para abertura de um crédito adicional suplementar no valor de R$93.128,98 para o Conderg. Foi aprovado. Houve discussão e votação única do projeto de lei de número 48 do Executivo, que dispõe sobre autorização para abertura de um crédito adicional suplementar no valor de R$464.230,66 para a saúde. Também foi aprovado. Agora, comentando com vocês que essa foi a última sessão ordinária do semestre de 2026, desse primeiro semestre. A partir do dia 1º de julho, o Legislativo Pinhalense, os vereadores e vereadoras estarão em recesso para sessões ordinárias. Lembrando que a qualquer momento os vereadores podem ser convocados aí para alguma sessão extraordinária. Lembrando que os vereadores e vereadoras continuam sempre trabalhando em prol do município pinhalense, fazendo indicações, levando assim as demandas para o Executivo Municipal. Então, a partir de 1º de julho, durante todo o mês de julho, não teremos sessões ordinárias no Legislativo Pinhalense. As sessões ordinárias deverão voltar, já com o calendário previsto, no dia 3 de agosto de 2026. Será a primeira segunda-feira do mês de agosto. Então, era o que tínhamos para informar sobre o Legislativo Pinhalense. Lembrando, então, que haverá o recesso no mês de julho, mas os vereadores estarão trabalhando em prol do município de Espírito Santo do Pinhal e, se caso necessário, em sessão extraordinária. Desejo a todos, por mais uma vez, um bom dia e até a próxima minha participação aqui falando do Legislativo Pinhalense.
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20: Olá, muito bom dia, amigos da Pinhal Rádio Clube.
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20: Depois de uma madrugada gelada em todo o estado, com nevoeiros em algumas regiões, o tempo melhora no interior paulista e as temperaturas não sobem além dos 24 graus em Presidente Prudente, também em Araçatuba, São José do Rio Preto e Ribeirão Preto, 22 a 23 graus em Barra Bonita, Bauru e Jaú, também em Marília, Lins, Ourinhos, Assis e todo o Vale do Paranapanema, Araras e Casa Branca com 23 a 24 graus, 22 graus em Campinas e Sorocaba, 18 a 20 apenas na capital e na Grande São Paulo, 20 graus no litoral, também nos vales do Ribeira e do Paraíba. Temperaturas baixas no amanhecer, consequência do ar mais frio que está entre o sul e o sudeste e determinou na última madrugada nevoeiros, baixas temperaturas e geadas em alguns pontos do sul do Paraná e nas serras catarinense e gaúcha. Temperaturas em elevação durante o dia, A partir de amanhã, um pouco maior do que hoje, mas voltando a esfriar entre quinta e sexta-feira devido à nova frente fria, que vai passar pelo sudeste e trazer mais uma vez a queda nas temperaturas. Hoje, períodos de melhoria no interior, já podendo apresentar sol em vários momentos do dia, mas sempre com nebulosidade. Entre a faixa leste e o litoral, situação de instabilidade a qualquer momento do dia, na Serra do Mar e suas proximidades. Mais acentuada a chuva entre o litoral norte e o Rio de Janeiro. Tempo instável em toda a faixa de 100 a 200 quilômetros do litoral para o continente, podendo chover na Serra do Mar com maior intensidade a qualquer momento do dia. Temperaturas, portanto, caem novamente de forma brusca no final da tarde ao anoitecer, agasalhos e cobertores bem reforçados. A tendência é melhoria nos próximos dois dias, mas ainda mantendo muita nebulosidade, principalmente sobre a faixa leste, e frio durante as noites e madrugadas. Na sexta-feira aquece um pouco para novamente caírem as temperaturas no sábado e no domingo pelas noites e madrugadas. 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
4: Tempo nublado aqui na cidade Rainha das Serras, em alguns pontos da cidade, né? Aquele chuvisquinho de frio, né, Alexandre El Ninho? E aqui nos nossos estúdios estamos na faixa dos 18 graus.
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4: São 11 horas e 31 minutos.
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4: E voltamos aqui com o nosso Jornal da Cidade. Agora eu tenho a honra de receber aqui em nossos estúdios a historiadora doutora Valéria Torres, que veio nos contar sobre um projeto muito bacana. A gente já falou sobre ele algumas vezes, em algumas ocasiões, e agora ele gera frutos também, falando de uma outra figura histórica importantíssima, tanto para Pinhal quanto para o mundo, né, Valéria? Bom dia. Um prazer te receber aqui.
25: Bom, bom dia, Rafaela. Bom dia a todos os ouvintes, né, da Pinhal Rádio Clube. É um prazer novamente estar aqui falando sobre o projeto Resguardo da Memória e da História, a implementação do plano museológico no Museu Dr. Abelardo Vergueiro César. Né? Esse é um projeto que eu fui contemplada com o PROAC pela Política Nacional Aldir Blanc, pela PNAB. Eu tenho que agradecer, isso é protocolo, né? Eu tenho que agradecer muito ao recurso que eu recebi da Secretaria de Estado da Cultura, Economia e Indústria Criativa, ao Ministério da Cultura, ao Governo Estadual, né? Do Governo do Estado de São Paulo e ao Governo Federal. tá? E ao PROAC, que esse ano faz 20 anos, incentivando a cultura, a memória, o patrimônio cultural do Estado de São Paulo, né? E todas as manifestações artísticas. Dia 23, nós vamos estar em Santa Bárbara do Oeste, na comemoração dos 20 anos do PROAC, também falando, né? Assim, nos confraternizando com todos que na nossa região foram contemplados pelo Sistema de Ação Cultural do Estado de São Paulo.
0: Bom, o PROAC já tem 20 anos.
25: Nossa, PROAC é um sistema muito... que preserva a equidade, né, Rafaela, dos direitos, do acesso à cultura e da distribuição de recursos de uma forma igualitária. Eu não sei se as pessoas sabem, é um programa da Secretaria de Estado da Cultura e que 50% do recurso destinado vem para o interior e para o litoral, que normalmente são lugares que precisam desse incentivo. Então, a gente só tem que agradecer. E também agradecer ao prefeito municipal, Sérgio Del Bianchi Júnior, ao diretor de cultura, ao José Eduardo Martins de Souza, que acolheram esse projeto, ao vice-prefeito, doutor José Antônio Costa, todos acolheram o projeto no Museu e Biblioteca, doutor Abelardo Vergueiro César. Sem este acolhimento da prefeitura, o projeto não poderia ser executado, e são grandes parceiros. Isso é que importa, e isso nos dá muita honra também, saber que a prefeitura nos recebeu de braços abertos e nós fazemos um grande trabalho de parceria. Eu queria aproveitar, Rafaela, e convidar a população de Pinhal para os eventos programados pelo projeto. Como é uma parceria com a prefeitura, a gente sempre coloca que o apoio é do município de Espírito Santo do Pinhal. No dia 17 de junho, amanhã, às 20 horas, no Teatro Avenida, o projeto Resguardo da Memória e da História está promovendo, juntamente com a Diocese de São João da Boa Vista e o município de Espírito Santo do Pinhal, por meio da Prefeitura e por meio do Departamento de Cultura, um evento que nos dá muito prazer. Esse evento se chama Cardeal Leme, a História e a Memória do Catolicismo no Brasil. Esse evento também é um evento que comemora, juntamente com a Diocese de São João da Boa Vista, os 126 anos dos sacramentinos no Brasil, a Ordem do Sagrado, do Santíssimo Sacramento. Né? Acho que eu falei certo. Se eu errei, me desculpem. Essa ordem religiosa é a ordem do nosso bispo, do Dom Eugênio. E é com muito prazer que a gente... os sacramentinos estão aqui em Pinhal comemorando, fazendo um encontro no Seminário dos Assuncionistas, e é com grande prazer que a gente recebe amanhã no Teatro Avenida os sacramentinos, Dom Eugênio, todos os representantes do clero regional e do clero pinhalense, mais a população católica ou não que queira participar desse evento, homenageando o segundo cardeal do Brasil, que, pasmem vocês, foi quem trouxe os sacramentinos para o Brasil em 1926, e os sacramentinos estão comemorando 100 anos de Brasil. Então, é uma data muito especial, muito importante. Eu sei que está frio, como a Rafaela acabou de noticiar, esse clima vai continuar, mas se as pessoas tiverem um pouco de ânimo, por favor, saiam de casa. Vai ser um evento encantador. A Jo e o Martucci, né? Estão, a Jo Martucci e o João Martucci vão estar brilhantando com uma apresentação musical. E eu e o projeto Resguardo da Memória e da História estamos promovendo uma fala sobre o Cardeal Leme, porque, entre outras coisas, o Cardeal Leme, Rafaela e população de Pinhal...
0: Para quem está nos acompanhando aí pelo Facebook, inclusive, a gente tem umas fotos com a Valéria. Fotos.
25: Muito valiosas. Muito valiosas. Né? Inclusive, uma delas é a presença do Cardeal Leme aqui em Pinhal, em 1931. Né? Ele esteve aqui, obviamente, o Cardeal Leme nasceu aqui, mas como cardeal, ele esteve aqui só uma vez. Né? E essa vez ele esteve numa casa situada na Jorge Tibiriçá, que na época era do seu Gilberto Leite Vieira, pai da nossa querida e amada Dona Ana Maria Vieira Ribeiro, e ele veio e esteve ali, né? Onde mora hoje uma querida amiga também, a Norma Costa, né? Então, essa é a foto na varanda da casa do seu Gilberto. Enfim, e nós, como nós temos uma sala no museu, né, uma sala fixa no museu Doutor Abelardo César, em homenagem ao Cardeal Leme, tá, que foi construída por um diplomata e intelectual modernista, o João Macedo, João Carlos de Macedo, em 1944, logo após o falecimento do Cardeal Leme. Nós estamos, Rafaela, recuperando essa sala, recuperando o acervo do Dom Leme e trazendo outros objetos e outras memórias e outras histórias do Cardeal Leme. E tem duas que são fantásticas que eu quero registrar aqui. Quem entronizou, né, o grande responsável por entronizar Nossa Senhora Aparecida como a padroeira do Brasil foi o Dom Leme, tá, criando um símbolo, reorganizando a Igreja Católica, e o Cristo Redentor, que obviamente foi ele que terminou a construção e inaugurou também em 1931, não é só um símbolo turístico, ele é um símbolo que representa um projeto do Dom Leme de reorganização da Igreja no Brasil, como cardeal, um projeto gigantesco. A vinda dos sacramentinos e dos assuncionistas para cá estão ligadas a esse projeto do Dom Leme, né, de transformar a Igreja Católica e recuperar o papel importante que a Igreja Católica teve em toda a formação da sociedade brasileira. Durante a Primeira República, as relações entre Igreja e Estado se abalaram, e o Dom Leme foi, entre outras coisas, responsáveis por isso. E responsável por dois símbolos cruciais do catolicismo brasileiro: a Nossa Senhora Aparecida e o Cristo Redentor. Como diz a música do Tom Jobim, Braços Abertos sobre a Guanabara, né, que simboliza, obviamente, na época o Rio de Janeiro era a capital do Brasil, que simboliza essa imagem da nação católica a partir dos anos 30. Então, isso é muito importante. Eu tenho um artigo publicado sobre isso, né, o nacionalismo católico implementado pelo Dom Leme. Esse artigo foi publicado, me dá muita honra, né, nos 300 anos de comemoração de Nossa Senhora Aparecida, da aparição, né, de Nossa Senhora Aparecida. Está num livro, é um capítulo de um livro chamado Aparecida em Perspectiva, onde eu trato desse assunto, nacionalismo católico no Brasil, implementado pelo Dom Sebastião Leme, que obviamente nos dá muita honra de ser pinhalense, né, de sermos pinhalense, e sabemos que a nossa memória, a nossa história está ligada a uma pessoa tão importante, como a Rafaela lembrou, não só para a história do Brasil, mas para a história do catolicismo na América Latina. Quando o Dom Leme foi nomeado cardeal pelo Pio XI, foi uma atitude que levou em consideração a importância do catolicismo no Brasil. Tanto é que outros países da América Latina não foram consultados sobre isso, né, pelo trabalho que o Dom Leme desempenhou em tão pouco tempo de sacerdócio, num projeto importantíssimo de recuperação do símbolo da Eucaristia como um projeto da Igreja Católica, e também como recuperação da imagem do culto à Virgem Maria. Então, isso é muito importante para a história da Igreja no Brasil.
0: Eu fico sempre encantada com a Valéria Torres, porque é impressionante o nível de conhecimento, assim. E, Valéria, eu queria pedir para todos os que estão nos escutando para que realmente compareçam a esse evento que vai acontecer amanhã às 20 horas lá no Teatro Avenida, numa casa, né, o Teatro Avenida, que já é um patrimônio histórico aqui da nossa cidade. que confiram, né, o que está sendo feito com esse projeto aqui em Pinhal, porque esse recurso que foi aplicado aqui do PROAC, que a Valéria conseguiu, está sendo muito bem trabalhado, né, Valéria? Porque a gente já trouxe aí diversas questões históricas da nossa cidade de volta para o museu, de volta para as pessoas, né, de Pinhal. E o Cardeal Leme, com essa relevância nacional, internacional, né, e que precisa sempre ser lembrado, há coisas sobre a vida dele que a gente ainda nem imagina, e ele já fez grandes coisas, né, que a gente já sabe. Então, impressionante a gente ter a possibilidade de ter esse evento, de estar aqui com a Igreja Católica também, né, a presença do nosso bispo, Dom Eugênio Barbosa Martins. Então, vai ser um evento maravilhoso. Pessoal, por favor, compareçam, porque vai ser demais. E eu gostaria de pedir para a Valéria para também convidar as pessoas para comparecerem no museu, porque o museu tem aí as exposições, né, fixas, né, dele. E todas as vezes que eu vou no museu, eu fico também impressionada com o trabalho que vocês estão fazendo. Tem alguns alunos aqui, ex-alunos da Valéria também presente no nosso estúdio. É trazer a juventude também de volta, né, para esses espaços, né, Valéria? E o nosso museu ficou muito tempo sem a gente poder estar com ele, né?
25: Frequentá-lo, né? Então, eu também quero convidar as pessoas e dizer o seguinte para as nossas visitas. Esse projeto tem um trabalho pedagógico gigante. Eu tenho uma equipe maravilhosa, o João Tomás, a Gabriele Salim, a Gabriela Donofre, mais o João Gabriel, mais toda a equipe da prefeitura que são nossos parceiros, e também as escolas, né? As escolas frequentam o museu, as escolas fazem visita ao museu, as escolas participam. Nós temos um trabalho social desenvolvido por esse projeto. Nós demos um curso de educação patrimonial pelos garotos atendido pelo CREAS, né, que estava em projeto de liberdade assistida, como uma ação social. Nós divulgamos a memória e a história de Pinhal para outros locais, né, por meio do nosso site, por meio da organização. E as pessoas, eu queria deixar uma questão que é tão importante, Rafaela. As pessoas às vezes me cobram: ah, tinha isso no museu, tinha aquilo. Olha, eu não sou responsável totalmente por isso. Eu sou responsável pelo que eu fiz ao museu durante a minha trajetória. Isso eu sou. E assim, além de não ter deixado mais nada se perder, nós estamos trazendo e ampliando o acervo. Nós ganhamos uma roupa do Dom Pedro II, nós ganhamos duas telas do Benedito Calixto, nós ganhamos uma bandeira, que é o primeiro esboço da bandeira do Império, nós ganhamos máquinas fotográficas do início do século XX, nós estamos trazendo o acervo do Cardeal Leme, do Rio de Janeiro, que nós estamos podendo trazer para ampliar a sala Cardeal Leme. Então, assim, mas por favor, né, com toda a gentileza do mundo, mais do que me cobrar o que se perdeu, porque eu não vou dar conta para vocês disso, porque eu não sei, eu sou responsável por que eu estou fazendo. O que eu estou fazendo? Eu estou tombando o acervo do museu, eu estou catalogando o acervo do museu, que vai ficar disponível no nosso site para consulta pública. Então, a minha responsabilidade, agora eu tive o prazer de conversar com o Davilson Salles, nós estamos também articulando um projeto de imagem e som, principalmente da memória da nossa querida Pinhal Rádio Clube, né, que
0: tem muito
25: arquivo. Então, isto é um trabalho. E todo mundo que chega no museu, que traz alguma coisa de relevância para si e para a história. E outra coisa, nós estamos ampliando esse projeto com a professora Gisele Morgão, que é fantástica, nossa museóloga contratada, para trabalhar o inventário participativo. O inventário participativo, população de Pinhal, significa o seguinte: a sua memória, a sua história pode estar no museu. É o Dom Leme, é o Abelardo César, é o Almeida Vergueiro, com certeza. Mas é também o Calu, nosso querido Calu, que foi Raimundo como durante 19 anos, é a memória do bairro Monte Alegre, do nosso amigo palmeirense. Nós vamos montar um projeto de inventário participativo com a nossa grande escola de samba. Enfim, é essa a ideia. O museu é meu, é seu e é de todos nós. E esse recurso é um recurso do dinheiro do Estado de São Paulo, que, modéstia à parte, está sendo muitíssimo bem aplicado num projeto de resguardo da memória e da história do Museu Dr. Abelardo Vergueiro César. Isso me dá muita alegria de poder estar compartilhando com a população pinhalense. E com você, Rafaela, que é uma grande parceira também.
0: É uma honra sempre, viu, Valéria? Então, convidar o pessoal para ir no museu, como a Valéria bem disse, né, para a gente aproveitar essas oportunidades. E relembrando, então, amanhã, 20 horas, no Teatro Municipal, para falar, então, do legado da história do Cardeal Lema, essa figura tão importante aqui da nossa cidade. Valéria, eu agradeço muitíssimo pela sua presença. Muito obrigada.
25: Eu agradeço a todos. Rafaela, você, principalmente, que é uma grande parceira, a população de Pinhal que nos está ouvindo, ao prefeito Sérgio Delbianco Júnior, ao vice-prefeito Dr. José Antônio Costa e ao nosso querido amigo diretor de cultura José Eduardo de Souza Martins, e
0: que
25: a todos vocês.
0: Não pôde vir,
25: é verdade, eu estou mandando um abraço. Eduardo, você fez falta aqui. Muito obrigado, e eu espero vocês no Teatro Avenida amanhã e no museu, que está aberto.
0: E no museu sempre.
25: De terça a domingo, de terça a sexta, das 9 às 17 horas, ao sábado, das 9 às 14, ao domingo, e aos domingos, das 9 ao meio-dia.
0: Maravilha, agradeço novamente pela entrevista. Nós vamos agora a um breve intervalo comercial e já retornamos aqui com o nosso Jornal da Cidade, trazendo as notícias da polícia com o Johnny Laurino.
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0: São 11 horas e 50 minutos.
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2: Muito bem, espaço aberto para as informações da polícia, os fatos que marcam o dia a dia de Espírito Santo, Pinhal e região. Muito obrigado pelo carinho da sua audiência e pela licença que você nos concede para chegarmos até a sua casa, seu trabalho, enfim, levarmos até você as principais informações da polícia. Olha, são 11 horas e 52 minutos, 11h52, espaço aberto para as informações da polícia. Agora de manhã, a formatura do PROERD, né, lá no Teatro Municipal, teatro lotado, né? Lotado aí para a formatura do PROERD. Quero cumprimentar aqui, em nome de toda a Polícia Militar, nosso Cabo Diniz, né? Que comanda aí o PROERD aqui em Espírito Santo do Pinhal. E cumprimentar, eu estive lá presente, né? Não pude ficar até o final, mas eu fiquei muito feliz em ver o teatro lotado e principalmente a representatividade dos familiares. Porque a gente sabe, a terça-feira, praticamente durante a semana, o pessoal trabalha, mas todo mundo, a maioria, né, deixou um tempinho para poder acompanhar o filho, o neto, o sobrinho, enfim. E isso significa muito para a formação de cada uma dessas crianças. E o PROERD é um programa que visa aí, né, manter longe, né, as crianças aí, adolescentes, das drogas, do álcool, tudo aquilo que é danoso para a vida das pessoas. É um trabalho muito importante, né, muito importante, que tem dado muitos frutos. Essas crianças, esses adolescentes já saem da escola, né, e levam para casa um ensinamento de como agir quando se depara com essa questão das drogas, né? Porque hora ou outra, se a criança vai se deparar com alguém oferecendo, né? Numa festa, num evento com amigos. Então, sempre começa assim, alguém vai lá e oferece, poxa, isso aqui é legal, isso aqui... Mas não é legal. Não é legal. Vai trazer grandes prejuízos, primeiro para a saúde familiar, para a vida da pessoa. E esse ensinamento é muito importante. Então, PROERD, eu tiro o chapéu aqui para quem conduz, né? E é um ato muito importante aí, principalmente para as crianças, né? Na sala de aula aí, ter esses ensinamentos. 11 horas e 52 minutos, 11h52. Você está com as imagens aí, ou está com as imagens? Do carro, da estrada? Estrada Pinhal Albertina? Estrada Pinhal Albertina, acidente hoje pela manhã, 11 horas e 55 minutos. Me dê imagens, olha lá. Olha lá. Você que está me acompanhando pelas redes sociais. Tá aí. Que veículo que é esse? É uma Duster, parece? Não? Não? Vamos ver. Tem mais imagens? Vamos ver se a gente consegue identificar. Não dá pra gente identificar. Exatamente, é uma Duster. Veja só. O condutor trafegava, pelo que percebe. Chovia no momento do acidente, em uma curva acabou perdendo o controle do veículo e capotou. A informação é de que não houve pessoas, né, com ferimentos graves, apenas escoriações, graças a Deus, danos materiais no veículo, né, obviamente, mas eu falo que o dano material é difícil, claro que é difícil, a pessoa luta, batalha para comprar um bem, mas muito mais a vida, né, tendo saúde para continuar lutando, vai restabelecer, vai conquistar novamente e a vida segue. Então pedi aí, mas que cacetada, hein, rapaz, meu Deus do céu, mas pedi aí para que as pessoas redobrem a atenção no trânsito, principalmente em estradas vicinais, que nessa situação de Pinhal Albertina, em muitos trechos não tem acostamento, segundo muitas curvas, né, isso causa também aumenta, né, a possibilidade de acidentes. Percebe-se ali, ó, tem uma das imagens, que você vê que tem um trator ali nas margens da pista. Também é um fato que merece atenção,

salvo engano, né, se eu tiver bem aqui do reflexo no olhar aqui, ah lá, exatamente, acertei, tá lá, tem um trator ali no acostamento. Então, principalmente nas vicinais, Pinhal, Albertina, Santo Antônio de Jardim, São João da Boa Vista, são estradas vicinais em que tem um tráfego grande de máquinas, tratores, enfim, porque são muitos sítios e aqui naquela região. Então, redobrar a atenção também neste sentido. 11 horas e 57 minutos, 11h57, agradecer imensamente o carinho da sua audiência e a licença que você nos concede dia a dia de estarmos com você aqui por meio das ondas da nossa querida Pinhal Rádio Clube, que agora também por meio da 102,1, é isso? 102,1, estamos aí toda a região, né? Levando também as informações da polícia. Mandar um abraço pessoal que nos acompanha de Andrada, São João da Boa Vista, Mogi Guaçu, Estiva Gerbe, Aguaí, enfim, toda essa região, pessoal que acompanha aí a nossa programação. Muito obrigado pelo carinho da sua audiência. Deixa eu falar aqui do Mercado da Rose com o açougue do Ronaldinho. Atenção, atenção. Tem gente que me falou, senhor Johnny, você precisa ter um programa com um horário maior, não sei o quê. Eu fiz há muito tempo aqui, ô Alexandre, eu tinha um programa aqui. Não faz tanto tempo assim também, né? Mas tempinho razoável. Eu tive um programa aqui que era das 6 da tarde, das 18 horas às 18h30. Eu tinha um programa aqui, acho que era 190 Urgente, não me lembro agora o nome. Então já faz um pouquinho de tempo, né? Rapaz, uma audiência, era meia hora de programa, uma audiência espetacular, viu? Então vamos negociar com o patrão aí, né? Vamos negociar com o Bigode ali pra ver se ele libera um horário pra gente aí. Agora, por meio das redes sociais, eu acho que vira, viu? Fazer um programa com um tempo maior aí dedicado às informações da polícia. 11h58, deixa eu falar aqui do Mercado da Rose com açougue do Ronaldinho. 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Meio dia em ponto, meu querido. Tá lá. Tá lá. Os ponteiros estão apontados para o céu. Meio dia. Que Deus ilumine os nossos caminhos. Um abraço e até amanhã.

0: Muito bem, e com as notícias da polícia, vamos chegando ao fim de mais uma edição do nosso Jornal da Cidade, agradecendo a todos os ouvintes que nos acompanham sempre, tanto pelo rádio quanto pelas redes sociais. O Padre Adilson já está aí, então continuem conosco. Nem vou ler os créditos, mas vou mandar um abraço, um beijo aí para o Ricardo, que está nos acompanhando lá de Santa Rita do Sapucaí. Um beijo, querido. É isso. E vamos lá, que amanhã a gente volta. Então, uma linda tarde a todos e até a próxima.
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0: Documentos perdidos. Foi perdido após o horário do almoço, na outra quarta-feira, na rua direita, no centro, uma carteira preta contendo documentos de carro, CNH, cartões, em nome de Sônia Maria Meloni Pereira. Sônia Maria Meloni Pereira. Quem encontrou, favor ligar ou enviar o WhatsApp para o 19 9 9461 4928, repetindo 9 9461 4928, ou entregar aqui na Pinhal Rádio Clube. Ela ainda não achou, então quem encontrou os documentos da Sônia Maria Meloni Pereira, por favor, deixar aqui na rádio ou ligar para esse telefone.
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Louvado seja nosso Senhor Jesus Cristo, para sempre seja louvado. Glória ao Pai, ao Filho e ao Espírito Santo, como era no princípio, agora e sempre. Amém. Pelo sinal da Santa Cruz, livrai-nos Deus nosso Senhor dos nossos inimigos. Em nome do Pai, do Filho e do Espírito Santo. Amém. Povo de Deus, boa tarde. Mais uma vez estamos aqui passando na tua vida, na tua casa, no teu carro, na tua roça, na tua empresa, levando palavra de esperança. O amor é o atonante maior da nossa fé. O amor a Deus sobre todas as coisas, o amor ao próximo como a si mesmo. Mas aquilo que faz brilhar mais ainda é o amor ao inimigo. Essa é a parte mais complicada e que às vezes nos custa muito, né? E às vezes o próprio inimigo somos nós mesmos, né? Esse que é o problema, que às vezes a gente nos levamos por caminhos que não são os caminhos de Deus e acabamos destruindo a nossa vida por pouca coisa, né? Então, que a gente possa rezar nesse dia, colocar diante de Deus as nossas intenções pelas pessoas que amamos e por aquelas que também não amamos o bastante, por aquelas que nós sempre queremos perto de nós e por aquelas que é melhor ficar longe. Então, vamos rezar por todos. Rezar por todos, que a tua oração se una à oração do Padre e à oração da Igreja, para que aprendamos o amor como Jesus amou. O anjo do Senhor anunciou a Maria e ela concebeu do Espírito Santo. Ave Maria, cheia de graça, o Senhor é convosco. Bendita sois vós entre as mulheres e bendito é o fruto do vosso ventre, Jesus. Santa Maria, Mãe de Deus, rogai por nós, pecadores, agora e na hora de nossa morte. Amém. Eis aqui a serva do Senhor, faça-se em mim segundo a vossa palavra. Ave Maria, cheia de graça, o Senhor é convosco. Bendita sois vós entre as mulheres, e bendito é o fruto do vosso ventre, Jesus. Santa Maria, Mãe de Deus, rogai por nós, pecadores, agora e na hora de nossa morte. Amém. E a palavra de Deus se fez carne e habitou entre nós. Ave Maria, cheia de graça, o Senhor é convosco. Bendita sois vós entre as mulheres, e bendito é o fruto do vosso ventre, Jesus. Santa Maria, Mãe de Deus, rogai por nós, pecadores, agora e na hora de nossa morte. Amém. Rogai por nós, Santa Mãe de Deus, para que sejamos dignos das promessas de Cristo. Oremos. Infundi, Senhor, vos rogamos a vossa graça em nossos corações, para que nós que conhecemos pela anunciação do anjo a encarnação de Jesus Cristo, vosso Filho, cheguemos por sua paixão e morte na cruz, à glória da ressurreição da carne. Pelo mesmo Cristo, que é Senhor nosso. Amém. Muito bem, povo de Deus, vamos ouvir o evangelho deste dia. O Senhor esteja convosco, Ele está no meio de nós. O Evangelho é de Jesus Cristo, narrado por Mateus. Glória a vós, Senhor. Naquele tempo disse Jesus a seus discípulos: vós ouvis o que foi dito, amarás o teu próximo e odiarás o teu inimigo. Eu, porém, vos digo, amai vossos inimigos e rezai por aqueles que vos perseguem. Assim, vos tornareis filhos de vosso Pai que está nos céus, porque Ele faz nascer o sol sobre os maus e sobre os bons, e faz cair a chuva sobre os justos e os injustos. Porque se amais somente aqueles que vos amam, que recompensa tereis? Os cobradores de impostos fazem a mesma coisa. E se saudais somente os vossos irmãos, o que fazeis de extraordinário? Os pagãos não fazem a mesma coisa? Portanto, sede perfeitos como vosso Pai do céu é perfeito. Palavra da salvação, glória a vós, Senhor. Muito bem, irmãos, a palavra hoje nos fala desse amor, é? E é preciso aprender a amar na dose de Jesus Cristo. Ir além, quando diz que é para amar os inimigos, ora, ele está dizendo assim, ó, não fique contente só com amor ao próximo. Isso qualquer um faz, amar a pessoa que você gosta, amar a pessoa que está contigo, amar a pessoa que te bajula, né? É fácil. Mas amar aqueles que te pisam no calo, amar aquelas pessoas que não se importam consigo e só apenas te sugam, né? É difícil, essa é a parte difícil. Mas o extraordinário é o que Jesus ensina. Ora, lembra da passagem de ontem? Se teu irmão anda 1 quilômetro contigo, ande com ele 2 quilômetros, quer dizer, vá além.
O cristão é chamado a não ficar aquém, mas o cristão é chamado a ir além, dar um passo adiante em todas as coisas que faz. Então, meu irmão, minha irmã, nós precisamos de um grande esforço, né? Ora, para ganhar o céu é fácil, né? É só obedecer aos mandamentos. Não é muito difícil, não, tá? Então, obedecer aos mandamentos, você ganha o céu. Agora, para ser santo, você precisa fazer aquilo que é extraordinário. Então são duas coisas bem diferentes. A salvação veio para todo mundo. Jesus deu a salvação para todo mundo quando ele morreu na cruz, derramou o seu sangue por amor a cada um de nós. Ele já salvou a você dentro dos teus pecados, ele já salvou você com as tuas misérias, ele já salvou você com a tua podridão, né? E com as tuas virtudes, ele já salvou você. Mas agora o passo que tem que ser dado é o passo de santidade, sede perfeitos, como o vosso Pai do céu é perfeito. Então o passo de santidade é você, dentro da tua condição de pecador, dentro da tua condição de obediente à palavra, ir além e ser extraordinário, agir de maneira extraordinária, né? Então tem aquele que quer ser santo, é aquele que é excelente na caridade. Aquele que quer ser santo é aquele que consegue perdoar, lutando consigo mesmo, mas consegue perdoar aquele que está do lado. Aquele que quer ser santo, ele não mede esforços, ele morre para que o outro tenha vida. Aquele que quer ser santo, né, derrama o seu sangue por amor a Jesus Cristo e por amor aos irmãos. Então, é para dizer para nós assim: quer ser santo, você precisa fazer o extraordinário. O normal, todo mundo faz, né? O obedecer à lei não é difícil, não é difícil. Mas o extraordinário, que é dar um passo adiante, que é caminhar 1000 metros a mais, que é largar o manto também, que é emprestar e não ver os juros. Então, olha, isso é extraordinário e isso é difícil, né? Então, por isso que temos santos. Aliás, tem bastante santos, né? Porque eles conseguiram viver da sua vida cotidiana o extraordinário. Então, não esqueçamos isso, né? Porque tem muita gente que fala assim: ah, eu tô no caminho da santidade. Aí a gente pergunta: mas o que faz de extraordinário, né? A gente vai ouvir e às vezes não tem nada de extraordinário e a pessoa acha que está sendo santa, né? Aí isso é o chamado fariseu, né? Que nós ouvimos também ontem. O fariseu era o grupo dos mais hipócritas que tinham. Por fora, bela viola, por dentro, pão bolorento. E aquele que é santo é bela viola por fora, e por fora e por dentro também é formoso. Então, nós precisamos tomar uma atitude de santificação, de busca de aperfeiçoar nossa vida nesse tempo e fazer a vontade de Deus. Vamos dar um passo adiante com Jesus. Vamos ouvir uma música e já voltamos.

Quando a gente ama, a sensação do amor e do amado e de ser amado e de amar dá a sensação de paz e dá a sensação de tranquilidade. É o que nós precisamos aprender. Quer ter paz? Ama. Quer ter paz? Ame. Entrega a tua vida e não tenha medo de se entregar. Né? E é certo, tomara que quem é amado se corresponda a esse amor que recebe. E aí tudo transforma, porque o amor transforma todas as coisas. Vamos agradecer a Deus por essa bondade do amor em nossa vida. Aprendamos de Jesus, Ele que nos amou sem medidas, sem calcular, sem pestanejar e olhar a nossa miséria. Ele olha o bem que queremos fazer. Tá certo? É isso aí. Vamos rezar aqui. Colocamos hoje também lá para Dona Lenca Manca. Que Deus abençoe, viu, Dona Lenca? Dá saúde aí para a senhora, para tua família. Que Deus ponha a mão sobre a cabeça de vocês aí, os fortifique e os liberte de tudo aquilo que não é de Deus e de tudo aquilo que atrapalha a caminhada. Tá certo? Muito bem, vamos lembrar os recadinhos. Hoje teremos missa lá no Paulo Klingler às 19h30, tá bom? Vamos participar. Também continuamos a nossa preparação para a excursão no dia 1º de agosto. Teremos excursão para Aparecida do Norte. Então quem quiser ir, R$130 a passagem. Liga lá na secretaria da paróquia para reservar a passagem, né? E o mês que vem paga, tá bom? Primeiro a gente reserva, depois a gente avisa, agora é hora de pagar. E aí passa lá e paga e acerta a passagem, tá certo? É importante, vamos participar dessa peregrinação. Toda a nossa diocese vai estar lá reunida junto com os padres para esse momento de celebração e aos pés de Nossa Senhora, tá bom? É isso aí, tá? E lembrando, já está perto aí a festa de São Pantaleão. A quermesse começa no dia 10, 11 e 12, primeiro final de semana, tá? E vão ser três finais de semana de festa em louvor a São Pantaleão. 98 anos de festa, hein? Vixe Maria, é festa, hein? E no dia 5, no comecinho do mês, nós vamos ter a feijoada lá na Pantaleão, tá? Então você já pode ir reservando. Tá R$70 a feijoada, R$60 fica para a paróquia, R$10 nós vamos ajudar, mandar lá para ajudar na cirurgia do Dante, tá bom? Vamos lá participar, tá? Compra sua feijoada, já reserva lá na paróquia, né? E nos ajude com as nossas diversas obras. Muito bem, então conto com teu apoio, como sempre, a tua ajuda preciosa, como sempre, tá bom? É isso aí, vamos rezar e pedir a bênção de Deus para a nossa vida. O Senhor esteja convosco, Ele está no meio de nós. Abençoe, Senhor, essa vossa criatura, a água. Abençoe todos aqueles que sorverem dessa água, que obtenham a saúde do corpo e da alma, alegria, o coração, a perseverança na fé. Retirem-se os anjos maus e venham os anjos portadores da paz. Desapareça desses corações, dessas vidas, todo mal. Manifesta, Senhor, o poder do vosso santo nome. Manifesta, Senhor, o poder do vosso santo nome. Que pela intercessão de Nossa Senhora Aparecida, Beato Padre Donizete, vos abençoe com a bênção da saúde e da prosperidade. Do Pai, do Filho e do Espírito Santo. Amém. Uma santa tarde. Muito obrigado pela tua audiência. E até amanhã, se Deus quiser.

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4: Meio-dia e 28 minutos.
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1: Meio-dia e 30 minutos.

Carinhosamente, boa tarde, Espírito Santo do Pinhal. Estamos chegando aqui na Nova Clube com o Alô Pinhal. Aqui você curte o melhor do flashback nacional e internacional. Na técnica de som do Alô Pinhal, né, na nossa sonoplastia, tem o Diego Perina. Apresentação e seleção musical é minha, Maurício Cristiano. Que todos tenham uma excelente tarde musical e recordações, porque recordar é viver. Começando aqui mais um Alô Pinhal pela Pinhal Rádio Clube, da 102,1 FM. Boa tarde pra você.

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1: Nova Clube e a hora certa.
2: 12:46.
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2: Pela falta de tradição no futebol, muitos achavam que os Estados Unidos não se interessariam pelo Mundial de 1994. Mas o país surpreendeu e teve a maior média de público da história das Copas, 68.413 torcedores por jogo.
3: O Grupo H é o único da Copa a não ter pelo menos uma seleção campeã. A chave conta com Polônia, Senegal, Colômbia e Japão. Os demais têm pelo menos uma equipe que já levantou a taça.
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9: Nova Clube e a hora certa.
10: 13 horas e 1 minuto.
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3: 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E a hora certa.
4: 13 horas e 16 minutos.
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2: E agora no Alô Pinhal, a oração da família, proferida pelo Monsenhor Augusto Alves Ferreira.
3: Que nenhuma família comece em qualquer de repente.
4: Queremos pedir que Deus abençoe as nossas famílias. Por isto, oremos. Senhor Deus, que sois três amando num só coração. Vós criaste o homem e a mulher à vossa imagem e semelhança, e é de vós que provém nossas famílias. Queremos, ó Pai de amor e bondade, pedir-vos pelas nossas famílias. O Senhor sabe quais as dificuldades, problemas e obstáculos que as famílias têm que enfrentar no dia a dia. Pedimos, providenciai em todas as suas necessidades. Tornai cada família enriquecida com a paciência, a perseverança, o perdão, a harmonia, o amor, tornando fecundo o trabalho de cada uma. Que em nossos lares habitem os anjos portadores de vossa paz para guardar nossas famílias. E que a tua bênção, a bênção da família divina, Pai, Filho e Espírito Santo, inunde nossos lares e corações. Amém.
5: E que os filhos conheçam a força que brota do amor.
2: Nós ouvimos aqui no Alô Pinhal a oração da família, que foi proferida pelo Monsenhor Augusto Alves Ferreira.
6: Abençoa, Senhor, as famílias. Amém.
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5: Nova Clube e a hora certa.
6: 13 horas e 32 minutos.
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2: O meu abraço aqui no Alô Pinhal também pro meu amigo Lão, grande Lão, ex-funcionário dos Correios e Telégrafos, para a esposa Cleide, minha amiga, também para Michele, que é atendente dos Correios, para o esposo Toninho e pro irmão André, curtindo o Alô Pinhal. Grande abraço, Lão. Grande abraço para você e para a família, hein? Foi um prazer conhecê-la, Michele. E aqui no nosso programa, quero mandar um grande abraço para dois grandes amigos. O meu amigo e irmão, Dr. Silvio Salvador Esposo, somos irmãos maçônicos. E também pro popular João do Biga, quem que não conhece o João. João do Biga, um grande abraço para você, um grande abraço meu querido amigo Dr. Silvio Salvador Espósito, o SSS. Grande abraço.
3: Eu quero que no Alô Pinhal mandar um abraço em São João da Boa Vista pro meu amigo ex-goleiro Mutunovic e também pra Fabiana no terminal Estação Central de São João da Boa Vista. Grande abraço Mutunovic, um abraço Fabiana.

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3: Nova Clube. E a hora certa.
4: 13 horas e 48 minutos.
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5: E aqui no Alô Piau chegou a hora do quadro Uma Canção e Duas Interpretações. Hoje, duas singelas músicas com duas singelas interpretações. Paulo Sérgio em vida gravou para o filho Quero Ver Você Feliz, o filho Rodrigo. E depois de sua morte, numa, assim, eu posso dizer, num milagre aí da eletrônica, juntaram-se Paulo Sérgio e o filho Rodrigo, também de sua dose memória, já que o Rodrigo também já nos deixou. Então vamos aí, em uma canção e duas interpretações em dose dupla, a música Quero Ver Você Feliz, com Paulo Sérgio e, pois da morte dele, o filho Rodrigo gravou junto com ele Quero Ver Você Feliz. Ó, essa música é muito singela, vocês vão gostar de ouvir, tá? Uma canção e duas interpretações em dose dupla, Quero Ver Você Feliz. Paulo Sérgio, de saudosa memória, e Quero Ver Você Feliz, junto com o Rodrigo, seu filho também de saudosa memória, já que o Rodrigo já nos deixou. Então tá aí, hoje, em uma canção e duas interpretações.

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8: Vamos para as vagas do PAT para o dia de hoje. Operador de máquinas fixas. Requisitos: candidatos com experiência anterior em máquinas industriais. Mecânico de automóveis. Requisitos: candidatos com experiência anterior na manutenção de motores de veículos leves. Auxiliar em granja. Ovos. Requisitos: candidatos com disponibilidade para trabalhar com galinhas e alguma experiência rural. Auxiliar de limpeza industrial. Requisitos: candidatos com experiência anterior em limpeza industrial. Montador de máquinas. Requisitos: candidatos com experiência e soldador MIG. Soldador MIG-MAG. Requisitos: candidatos com experiência comprovada em solda industrial. Motorista de caminhão. Entregador. Requisitos: candidatos com disponibilidade para carga e descarga de caminhão e entrega em loja de materiais de construção. CNHD. Costureira de máquinas industriais. Requisitos: candidatos com experiência comprovada em máquinas industriais de costura. Ajudante de motorista. Requisitos: candidatos com disponibilidade para trabalho pesado em loja de materiais para construção.
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16: Nova Clube e a hora certa.
17: 14:06.
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0: Bem, vocês ficam agora com a palavra amiga, momento ecumênico do Alô Pinhal. Como é bom sentir o prazer do dever bem feito. Fiquem com Deus. Uma boa tarde a todos. Amanhã tem mais Alô Pinhal logo após Evangelho e Vida. Fui!
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Boa tarde, ouvintes da Nova Clube do programa Alô Pinhal. Chegou a hora da palavra amiga. Vamos formar a nossa grande corrente de fé ecumênica. É o momento da palavra amiga. É o momento em que católicos, espíritas, evangélicos, enfim, todas as pessoas de todas as raças e credos que se unem como filhos de Deus que são e pedem ao Pai as bênçãos da compreensão, do entendimento, da tolerância e do amor. Esse é o momento em que as pessoas de fé enchem seus copos de água, sabendo que essa água, que é a fonte da vida durante a oração, será fluidificada e há de se transformar num remédio para os males do corpo e da alma. Porque disse Jesus: onde estiverem duas ou mais pessoas reunidas no meu nome, lá eu estarei. Neste momento, Senhor, permita que os mensageiros de Deus estejam fluidificando a água na casa de cada um dos nossos ouvintes, nos hospitais. Esteja ela num copo, numa caneca ou mesmo numa garrafa. Permita que os vossos mensageiros possam depositar nessa água uma gotinha de luz, capaz de curar o sofrimento, a angústia e diminuir a dor. Sabemos, Jesus, que a verdadeira vida é a espiritual e que algumas doenças, porque resultantes da lei da causa e do efeito, ainda não podem ser curadas nesta existência. Senhor, dê a cada um de nós a capacidade para mudar aquilo que for possível de ser mudado e a resignação para compreendermos o que não pode ser, e a sabedoria necessária para distinguirmos um do outro. Afinal, se o seu corpo padece, é para que o espírito imortal deixe na terra suas dificuldades e prossiga em melhores condições para a vida eterna. Senhor, dê a todos, sem exceção, a certeza de que se estamos juntos nesta jornada, é para alcançarmos melhor a vida espiritual, onde um dia estaremos todos, dando cumprimento à promessa vossa, longe de todas as doenças e da morte, porquanto todas essas coisas já serão passadas. E você sabe, na medida que o ser humano vai avançando através do seu conhecimento, através da sabedoria, ele vai aprimorando toda a sua gama de conhecimentos e, conclusivamente, também de medicamentos. E daí as curas vão acontecendo. Uma ou outra pode acontecer, sim, através da oração, através da sua capacidade de receber essa cura. Não é pensar que alguém vai fazer assim com o dedo e, de repente, de uma hora para outra, vai resolver o problema. Não é assim, mas depende de ter a competência para se obter essa cura. Agora, você não pode deixar de acreditar, não pode deixar de pedir, porque, afinal de contas, nem sempre a gente obtém tudo aquilo que se pede a Deus. Mas o importante é saber que existe essa competência, que existe essa capacidade. É preciso só acreditar e ter fé.

Deus nosso Pai, que sois todo poder e bondade, dai a força àquele que passa pela provação. Dai a luz àquele que procura pela verdade. Põe no coração do homem a compaixão e a verdade. Deus, dai ao viajante a estrela guia, ao aflito a consolação e ao doente o repouso e a cura, se possível for. Senhor, que vossa bondade se estenda sobre tudo que criaste. Piedade, Senhor, para aqueles que vos não conhecem. Esperança para aqueles que sofrem. Que vossa bondade permita aos Espíritos Consoladores derramarem por toda parte a paz, a esperança e a fé. Deus, um raio, uma faísca do vosso amor pode iluminar a terra. Deixai-nos beber das fontes de vossa bondade fecunda e infinita, e todas as nossas lágrimas secarão, todas as nossas dores se acalmarão. Um só coração, um só pensamento subirá até vós como um grito de reconhecimento e amor. Como Moisés sobre a montanha, nós vos esperamos com os braços abertos. Ó bondade, ó beleza, ó perfeição. E queremos de alguma forma merecer a vossa misericórdia. Deus, dai-nos a força para ajudarmos no progresso a fim de subirmos até vós. Dai-nos a caridade pura. Dai-nos a fé e a razão. E finalmente, Senhor, dai-nos a simplicidade que fará das nossas almas o espelho onde se deve refletir somente a vossa santa imagem.

Pai nosso que estais nos céus, santificado seja o vosso nome. Venha a nós o vosso reino. Seja feita a vossa vontade, assim na terra como no céu. O pão nosso de cada dia nos dai hoje. Perdoai as nossas ofensas, assim como nós perdoamos aqueles que nos ofenderam. Mas não nos deixeis cair em tentação, mas livrai-nos de todo mal. Porque Teu é o poder, e Tu, Senhor, é a glória por todos os séculos e séculos. Amém.

Outro dia vi uma formiga que carregava uma enorme folha. A formiga era pequena e a folha devia ter no mínimo 10 vezes o tamanho dela. A formiga a carregava com sacrifício. Ora a arrastava, ora a tinha sobre a cabeça. Quando o vento batia, a folha tombava, fazendo cair também a formiga. Foram muitos tropeços, mas nem por isso a formiga desanimou de sua tarefa. Eu a observei, acompanhei até que ela chegou próximo de um buraco, que devia ser, será, a porta de sua casa. Foi quando pensei, até que enfim ela terminou seu empreendimento. Ilusão minha. Na verdade, havia apenas terminado uma etapa. A folha era maior que a boca do buraco, o que fez com que a formiga deixasse do lado de fora para entrar então no buraco. Foi aí que eu disse a mim mesmo: coitada, tanto sacrifício por nada. Lembrei ainda do ditado popular: nadou, nadou e morreu na praia. Mas a pequena formiga me surpreendeu. Do buraco saíram outras formigas que começaram a cortar a folha em pequenos pedaços. Elas pareciam alegres com a tarefa. Em pouco tempo, a grande folha havia desaparecido, dando lugar a pequenos pedaços, e eles estavam todos dentro do buraco. Imediatamente me peguei pensando em minhas experiências. Quantas vezes desanimei diante do tamanho das tarefas ou dificuldades? Talvez, se a formiga tivesse olhado para o tamanho da folha, nem mesmo teria começado a carregá-la. Invejei a persistência, a força daquela formiguinha. Naturalmente, transformei a minha reflexão em oração e pedi ao Senhor que me desse a tenacidade daquela formiga para carregar as dificuldades do dia a dia, que me desse a perseverança da formiga para não desanimar diante das quedas, que eu pudesse ter a inteligência, a esperteza dela para dividir em pequenos o fardo que às vezes se apresenta grande demais. Que eu tivesse a humildade de partilhar com os outros o êxito da chegada, mesmo que o trajeto tivesse sido solitário. Pedi ao Senhor a graça de que, como aquela formiga, não desistir da caminhada, mesmo quando os ventos contrários me fazem virar de cabeça para baixo, mesmo quando, pelo tamanho da carga, não consigo ver com nitidez o caminho a percorrer. Alegria dos filhos, que provavelmente esperavam lá dentro pelo alimento, fez aquela formiga esquecer e superar todas as adversidades da estrada. Após meu momento com aquela formiga, saí mais fortalecido em minha caminhada. Agradeci ao Senhor por ter colocado aquela formiga em meu caminho, ou por me ter feito passar pelo caminho dela. Sonhos não morrem, apenas adormecem na alma da gente.

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4: 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E a hora certa.
5: 14 horas e 29 minutos.
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1: 14 horas e 32 minutos.

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0: Conectado com você, sintonizado com o mundo. Olá, pessoas maravilhosas do meu coração, uma linda e excelente tarde para você que sintoniza as suas YD 999. Essa é a sua Rádio Clube FM, transmitindo em 102,1 MHz. A partir de agora, juntos para fazer de sua tarde a mais gostosa companhia. Muito prazer, eu sou seu amigo Diego Perina, seguirei com você até às 5 em mais uma programação Tarde Mix, agora 2h34, uma alegria enorme saber que você está junto comigo por aqui, agradeço demais o carinho na sintonia, e quem abre nossa programação de hoje é Marina Hilali, One Last Cry.
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0: Uma excelente e linda tarde para você que sintoniza a programação mais especial e vibrante no seu dial. Quem ouve lembra, quem gosta curte. Dois minutinhos para as três, você voltou comigo para o ano de 1987 com eles, os revolucionários Roupa Nova, de volta para o futuro. Tivemos por aqui também o som de Paul Young para a interpretação mais do que especial ao grande clássico Whole Girl. E antes ainda você ouviu Bon Jovi com Never Say Goodbye, mais uma da década de 80 que você recorda aqui em nossa programação e revive grandes momentos através de lindas interpretações, claro, deixando sempre a sua tarde muito mais do que gostosa e pra lá de especial. Um abraço carinhoso pra você que segue aí deste outro lado ligado com a gente. Sempre uma alegria enorme poder aqui juntos dividirmos a melhor companhia.
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4: Depois de uma madrugada gelada em todo o estado, com nevoeiros em algumas regiões, o tempo melhora no interior paulista e as temperaturas não sobem além dos 24 graus em Presidente Prudente, também em Araçatuba, São José do Rio Preto e Ribeirão Preto, 22 a 23 graus em Barra Bonita, Bauru e Jaú, também em Marília, Lins, Ourinhos, Assis e todo o Vale do Paranapanema, Araras e Casa Branca com 23 a 24 graus, 22 graus em Campinas e Sorocaba, 18 a 20 apenas na capital e na Grande São Paulo, 20 graus no litoral, também nos vales do Ribeira e do Paraíba.

0: Temperaturas baixas no amanhecer, consequência do ar mais frio que está entre o sul e o sudeste e determinou na última madrugada nevoeiros, baixas temperaturas e geadas em alguns pontos do sul do Paraná e nas serras catarinense e gaúcha. Temperaturas em elevação durante o dia, a partir de amanhã um pouco maior do que hoje, mas voltando a esfriar entre quinta e sexta-feira devido à nova frente fria que vai passar pelo sudeste e trazer mais uma vez a queda nas temperaturas. Hoje, períodos de melhoria no interior, já podendo apresentar sol em vários momentos do dia, mas sempre com nebulosidade. Entre a faixa leste e o litoral, situação de instabilidade a qualquer momento do dia, na Serra do Mar e suas proximidades, mais acentuada a chuva entre o litoral norte e o Rio de Janeiro. Tempo instável em toda a faixa de 100 a 200 quilômetros do litoral para o continente, podendo chover na Serra do Mar com maior intensidade a qualquer momento do dia. Temperaturas, portanto, caem novamente de forma brusca no final da tarde ao anoitecer, agasalhos e cobertores bem reforçados. A tendência é melhoria nos próximos dois dias, mas ainda mantendo muita nebulosidade, principalmente sobre a faixa leste, e frio durante as noites e madrugadas. Na sexta-feira aquece um pouco para novamente caírem as temperaturas no sábado e no domingo pelas noites e madrugadas. 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
3: 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E a hora certa.
4: 3:04. Excelente tarde.
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0: muito mais músicas, muito mais rádio, muito mais alegria na sua tarde, sempre a melhor sintonia. Como sempre eu digo, por onde quer que você esteja, é você muito bem acompanhado, você claro, sempre super sintonizado. O ano de 1978, a voz de Cláudia Telles passou por aqui e você recordou Eu Preciso Te Esquecer. Antes também ouvimos o som dos Garotos de Liverpool, o quarteto mais famoso aí de sempre, passando por aqui, resgatando o passado de presente para você com The Beatles, com Hello, Goodbye. E antes ainda, você também curtiu a voz memorável e eternizada do rei do pop, Michael Jackson, com Got To Be There. Voltamos lá para o começo da década de 70, em 71, aqui sempre os mais gostosos sucessos em destaque na sua total companhia. Programação Tarde Mix no ar junto com você, 3h29. Uma linda tarde para você que segue ligado com a gente, claro, sempre juntinhos.
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5: 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E a hora certa.
0: 3h30.
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0: E você já sabe que a cada música, a cada sucesso, a sua programação Tarde Mix te convida a reviver as melhores emoções na inspiração mais vibrante do seu rádio. Aí pra você, grandes sucessos inesquecíveis de volta na melhor sintonia. Faltando 2 minutinhos pra as 4, você curtiu comigo o som de Maria Bethânia, Brincar de Viver. Essa veio do ano de 1985, sempre a melhor sintonia. Antes também Century com Lover Why. E antes ainda Stevie Wonder passou por aqui ao som de You Will Now. Inclusive versão essa que veio aí com uma conversação espetacular também do próprio Stevie Wonder, que deixou aqui o clima ainda mais do que gostoso de volta ao ano de 87. Grande abraço para você que segue ligado com a gente acompanhando nossa programação, você nos 4 cantos de nossa querida Espírito Santo do Pinhal, em todo o leste paulista, no sul mineiro também, as cidades vizinhas que se conectam e se sintonizam na melhor vibração. O nosso abraço bem carinhoso para você. Fique ligado, tem muito mais sempre na melhora.
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5: Ao oficializar a Itália como país sede da Copa do Mundo de 1990, a FIFA escapou de ter um grande problema com a organização do Mundial. Chegaram à disputa final para sediar o evento, além dos italianos, os soviéticos. A decisão de 1984 ratificou a Itália, enquanto a União Soviética chegaria em 1990, já no processo de dissolução do país em várias repúblicas. Em 1994, o jogo que garantiu o Brasil nas quartas de final foi contra os Estados Unidos, no dia 4 de julho, o dia da independência norte-americana. A data comemorativa não trouxe sorte à seleção anfitriã, já que o Brasil ganhou de 1 a 0, com um gol solitário no segundo tempo, numa jogada entre Romário e Bebeto.
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9: 4h03, ótima tarde.
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0: Uma ótima tarde para você que está ligado na programação Tarde Mix, trazendo sempre os mais inesquecíveis e incríveis sucessos para completar a sua sintonia. 4:30 por aqui, nas ondas da sua clube, você ouviu o som de Só Pra Contrariar nos vocais de Alexandre Pires, Depois do Prazer, finalzinho dos anos 90. Antes também por aqui, Julio Iglesias com Crazy, e ainda antes, Tears for Fears com Break It Down Again. 1993 era o ano e você recorda com a gente sempre por aqui. Agora 4:31, uma alegria poder estar junto com você. Uma excelente tarde para você que segue sempre na sintonia da sua
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0: 4:33.
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Programação Tarde Mix no ar, fazendo de sua tarde o momento mais especial, sem sombras de dúvidas. Quem ouve lembra o som de Trem da Alegria, com pique, pega, pique e esconde nos vocais aí de Luciano Nassi e Vanessa Del Duque. Antes também, você recordou Gilbert O'Sullivan com Claire e ainda Brad Babe, I Want You. E fechando nossa programação Tarde Mix de hoje, tem o som de Queen com Crazy Think Gallant Love. Pra você, a melhor companhia, sempre na sua tarde, daquele jeito totalmente especial. Eu, Diego Perina, vou me decidindo por aqui, agradecendo demais o carinho da companhia, uma excelente e linda tarde aí pra todos vocês, finalzinho de tarde bem gostoso, e a gente volta a se falar novamente amanhã, a partir das 2h30, aqui sempre através dos 102,1 MHz da sua Globo FM. Valeu, bonitinha! Valeu, bonitão!

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1: A Alemanha precisa se precaver. Nas duas últimas edições, o atual campeão foi eliminado na primeira fase. Em 2010, a Itália empatou com Paraguai e Nova Zelândia e perdeu para a Eslováquia. Em 2014, a Espanha perdeu para Holanda e Chile e venceu a Austrália. O camaronês Roger Milá tornou-se o jogador mais velho a atuar em uma partida de Mundial. Com 42 anos e 39 dias, o atacante entrou no segundo tempo da partida contra a Rússia. Ele também é o atleta mais velho a marcar gol em Copas. No mesmo jogo contra os russos, Roger Milá converteu o tento da derrota dos africanos por 6-1, batendo o recorde dele mesmo em 1990.
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1: 17 horas e 13 minutos.
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0: Olá, gente amiga, 102,1, a Rádio do Povo, a Rádio da Cidade, e nós por aqui de novo, né? Então, mais uma vez, estamos chegando por aqui, né? Chegando para levar para você mais um programa Coração Sertanejo, que vai até as 19 horas, até eu juntinho com você, até as 19 horas, com a boa música sertaneja. É, vamos juntinhos, coladinhos, porque tem muita moda boa, né? E para você que está na sintonia, meu, boa tarde para você, minha amiga, você, meu, nosso, boa tarde para você que está na sintonia, você que está na audiência aí, tá? Aos amigos aí também do sítio, da fazenda, da chácara, onde quer que você esteja, meu amigo, uma boa tarde para você. Para você que está chegando ao trabalho agora, meu amigo, um abração para você que está na sintonia da Rede. Obrigado pela audiência, viu? Vamos juntos, porque agora, a partir de agora, eu e você juntinhos, coladinhos até as 19 horas, com a boa música sertaneja, aqui pela Rádio Clube FM 102,1, a Rádio do Povo, a Rádio da Cidade, né? E eu quero mandar um alôzão, que eu até encontrei com ele aqui na porta da rádio, né? Um alôzão que deve estar escutando nós também lá, o Sidney, né? É, o Sidney do Gás, né? Tá por aí, tá? Obrigado pela audiência aí, tá escutando nós por aí. Um abraço pra ele, pra toda a família aí, que Deus abençoe você e o seu trabalho também. Uma ótima tarde pro nosso grande amigo aí, Sidney, é, tá na sintonia, né? Obrigado, obrigado, obrigado, Sidney. Vamos lá com o Tião Carreiro e Pardinho, Mundo Velho, hein? É, são 2 horas de sucesso para você curtir a partir de agora, você, meu amigo. É, você está ligado na 102,1, né? A partir de agora é só moda boa no seu rádio. Vamos lá com mais um sucesso aí. É, mais um sucesso, né? A música verde e amarela aqui na Rádio Clube Nesta. Tião Carreiro e Pardinho, Mundo Velho.
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1: 17:28.
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8: Que o coração bate mais forte, é o Coração Sertanejo aqui pela Rádio Clube FM 102,1, a rádio do povo, a rádio da cidade, né? E a gente começa por aqui mandando alô, pra quem é, mandando alô pros bairros aí, né? O pessoal lá do Jardim Vitória, né? O pessoal que tá na sintonia, obrigado pela audiência aí, tá? Aos grandes amigos do Jardim Vitória, obrigado, gente, ótima tarde pra vocês também que tá na sintonia da gente. E mandando alô também, né? Mandando alô pro pessoal também lá do Jardim Monte Alegre, o pessoal que tá na sintonia, o pessoal que tá todo alegre, né? Monte Alegre, sempre alegre o pessoal aí, né? Obrigado pela audiência. Tá? Manda alô pra quem? Pro Chiquinho. O Chiquinho tá na sintonia. O Chiquinho faz tempo que não liga pra nós, né? É, Chiquinho tá aí na sintonia ouvindo o programa Coração Sertanejo, né? Lembrando você que nós vamos até às 19 horas com sucesso do passado e do presente. Vale a pena ouvir de novo. São músicas eternizadas pra você matar a saudade, tá bom? Eu quero mandar um alô pro nosso grande amigo também que está ouvindo a gente, com certeza. Ele tá ouvindo a gente lá no Jardim do Trevo, né? É o nosso amigo Sheila. Alô, Sheila! Um abraço pro Sheila aí, o Sheila que tá na sintonia, né? O Sheila também é a família que tá ouvindo a gente no Jardim do Trevo. Tá ouvindo? Obrigado, meu Sheila. Uma boa tarde pra você aí, tudo de bom. Que Deus abençoe você e toda a família aí no Jardim do Trevo. É o nosso amigo Sheila, nosso ouvinte, que todo dia tá acompanhando a gente. Obrigado, meu Sheila. Um abraço pra você, pra família toda aí. Tudo de bom pra vocês, tá bom? Aí do Jardim do Trevo, né? E também lá no Jardim do Trevo também está o nosso amigo Fioravante, né? O seu Fioravante, tudo certo por aí, ó. Um abraço pro Fioravante também. E a dona Benedita, que é a esposa dele, também ouvindo a gente, sempre ligado na gente. Obrigado, viu, pela audiência aí que vocês está, vocês aí que ouvem a gente todo dia aí acompanhando. Obrigadão, viu? Grande abraço a todos aí. Tá lá na sintonia, tá ouvindo a gente também, né? Acompanhando aí. Tá acompanhando a programação direto aí, né? Obrigado pro nosso amigo Joel Montanha, na sintonia da gente. É gente que ouve a gente, viu? É gente que tá lá na sintonia, tá com o radião ligado aí, tá? Tá com o rádio aí no 12, né? É, um abraço pro nosso amigo Joel Montanha. Ele ligou e pediu aqui com a dupla, né? Uma música com a dupla GG, é Gilberto e Gilmar, né? Ele pediu aqui, assina com X e vou mandar pra você, amigo. Aumenta o volume que o modão tá chegando pra ele, tá? Pra você que tá aí na sintonia, o nosso boa tarde, né? Uma boa tarde pro nosso amigo Joel Montanha, que tá sintonizado aqui na Rádio Clube FM 102,1, a Rádio do Povo. Vamos lá com mais um sucesso. Aumenta o volume que o modão tá chegando por aí, meu amigo. Então vamos de moda boa. Se a moda é boa, a gente toca. Vamos lá com mais um sucesso da dupla GG, Gilberto e Gilmar.
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É, gente, amigos, estou de volta por aqui, aqui na Rádio Curupê FM 102,1, a Rádio do Povo, né? Estamos aí apresentando o programa Coração Sertanejo, especialmente para você, família sertaneja, para você que gosta da boa música sertaneja, para você que está na sintonia, é o nosso boa tarde, meu amigo, minha amiga, é, você que está ouvindo a gente, você que está acompanhando a gente aí pelo rádio, também pelo celular, né? Muito obrigado, de coração, a você, meu amigo, a você, minha amiga, que está ligado na gente. Obrigadão, um abraço a todos aí, um abraço carinhoso a todos os amigos aí que estão sintonizados na gente. Obrigadão, viu? Olha, quem ligou pra gente agora um pouquinho foi o nosso amigo Armindo. Armindo também é Cida, né? Daqui a pouco tô mandando um modão pra vocês aí, tá bom? É um modão de qualidade. Ô, paineira velha, né? Daqui a pouquinho tô mandando pra vocês, tá bom? Nossa amiga Dona Mercedes, né? Dona Mercedes ligando a gente também lá no, na Chácara Santo Antônio, lá do Jaime Leme. É, tá ouvindo? Quer ouvir então com Chitãozinho e Chororó, né? É, pedaço de minha vida, e esse eu ofereço especialmente pro esposo dela, é o Toninho, Toninho Cascavel. Alô, Toninho, essa é especialmente pra você, véio. É pedaço da minha vida. É, a Dona Mercedes falou que o Toninho é pedaço da vida dela, então vamos tá mandando especialmente pro Toninho. Também mando pra todos aí, pra todas as filhas, também pros netos, né? Pras netas aí, os bisnetos, né? Também mandando pra Renata lá na Vila São Pedro e pra todos que estão ouvindo a gente. Obrigado, viu? Obrigado a Dona Mercedes aí que tá na sintonia e também o Toninho Cascavel aí na Chácara Santo Antônio. Vamos lá então. A gente vai então com Chitãozinho e Chororó, pedaço da minha vida. Vamos lá. Se a moda é boa, a gente toca mais um sucesso do programa Coração Sertanejo pra você, família sertaneja.

0: 17:44.
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gente, amiga, tô de volta por aqui. Daqui a pouquinho estão atendendo os nossos grandes amigos aí do Zap, né? É, os homens, o pessoal que tá no Zap ouvindo a gente. E o nosso amigo José Carlos da Veiga Torres, né? Tá ligado a gente. Obrigado, José. Um abraço para você que tá na sintonia. Daqui a pouquinho estou atendendo você, tá bom? É, e também tem quem está, né? Também a Rosana Scanavac. Daqui a pouquinho estou atendendo também a Rosana Scanavac, que está aí no Zap, né? Obrigado pela audiência, aos amigos aí que estão sintonizados na gente, tá? Manda aquele alôzão também pro pessoal que tá ouvindo a gente lá na Vila Roseli também, né? O pessoal que tá na sintonia da gente, Assido Armindo, também a todo o pessoal aí, né? Então, ligado na gente. Obrigadão pela audiência, obrigado pela companhia. Aos grandes amigos, Cida aí também, o Armindo, né? E ligou pra gente aqui, mandou zap, né? Mandou zap, não ligou. E pediu aqui paineira velha, né? Mas você acha que eu mandou um pra vocês aqui? Eu mandando daqui a pouquinho, deixa eu ver que se eu consigo já, né? É, tô mandando pra ele daqui a pouquinho. Paineira velha com Lio e Léo. Vou mandar pra ele daqui a pouquinho, tá? É, isso aí, tá? Mas, gente, tô mandando alô também pra quem quer mandar uma boa tarde também. Pessoal aí da Vila Madruga, o pessoal que tá na sintonia também da gente, né? Gente que ouve a gente aí na Vila Madruga. Obrigado, gente. Um abraço a todos aí. Uma ótima tarde pra vocês, né? Tudo de bom, viu? Que Deus abençoe vocês aí que tá na sintonia. Obrigado pela audiência aí, os amigos e amigas que ouvem a gente também todos os dias acompanhando aí na Vila Madruga. Obrigado, gente. Obrigado, meu povo. Obrigado, família sertaneja. Vamos atender o nosso amigo Armindo, né? O Armindo que tá ligado a gente. Armindo, preparado, meu amigo? Tudo certinho por aí? Aumenta o volume aí que o Modão tá chegando por aí. Então, um abraço pro Armindo, passido. Então, vamos lá. Ele ligou e pediu paineira velha e vamos lá com Lio e Léo. Lio e Léo, paineira velha, hein? Então, vamos lá com mais esse sucesso aí com Lio e Léo.

Opa, estamos chegando de volta por aqui, programa Coração Sertanejo, que vai até às 19 horas com a boa música sertaneja, hein? É, estamos apresentando o programa Coração Sertanejo, resgatando a verdadeira essência da música sertaneja, né? Obrigado, gente, obrigado, meus amigos que estão ouvindo a gente, a gente que gosta do modão, né? Vai atender a nossa amiga Rosana Scannavacchi, né? Tá ouvindo a gente, obrigado pela audiência, obrigado pela companhia aí, obrigado pela sintonia aí, a você e a toda a família aí que tá ouvindo a gente, obrigado, viu? Obrigado pela audiência mesmo, ótima tarde, que Deus abençoe vocês todos aí, obrigado pela sintonia, tá? É, ela mandou um zap pra nós aqui e quer um modão, né? Porque é um modão e quer mandar pra Dona Maria Rosa, né? Que é a mãe dela lá em Santo Antônio do Jardim, é isso mesmo, do Jardim, né? Ela pediu outro Menino da Porteira com o Sérgio Reis, mandando aí o Sérgio Reis, Menino da Porteira, e oferece especialmente pra mãe dela, Dona Maria Rosa, né? Lá de Santo Antônio do Jardim, e pra todos os ouvintes que estão na sintonia aí, tá? É, a todos os ouvintes do programa Coração Sertanejo, né? A gente vai atender então a Rosana Scannavacchi, mandando pra mãe dela, Sérgio Reis, Menino da Porteira. Vamos lá, e para todos que estão sintonizados aí, tá? Esse modão vai para vocês também que tá ligado na gente, você que ouve a gente, você que tá sintonizado aí. É, até às 19 horas você ouve melhor da música sertaneja aqui comigo, Antônio Carlos, fazendo companhia para você até às 19 horas, tá certinho? Combinado, meu amigo, então não desliga o rádio não, que tem muita moda boa, viu? É, até lá tem muita coisa boa, tem mais uma hora ainda para a gente rolar muita música por aí, tá bom? Vamos lá, atendendo o pedido da Rosana Scannavacchi, especialmente para a mãe dela, vai lá, é, Sérgio Reis, Menino da Porteira, vamos lá com mais esse sucessão, é, com Sérgio Reis,

gente amiga. E a gente vai com o Momento de Fé, com a bênção com o Padre Nizete, a bênção da água. Daqui a pouquinho a gente volta com muito mais música, muito mais sucessos. Sucessos do passado no presente, hein? Vamos até às 7 da noite levando o melhor da música sertaneja aqui pela Rádio Clube FM 102,1. 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

Ó Senhora Aparecida, eu renovo neste momento a minha consagração. Eu vos consagro os meus trabalhos, sofrimentos e alegrias, o meu corpo, a minha alma e toda a minha vida. Eu vos consagro a minha família. Ó Senhora Aparecida, livrai-nos de todo o mal, das doenças e do pecado. Abençoai as nossas famílias, nossos doentes, nossos velhinhos e as crianças. Abençoai a Santa Igreja. Abençoai a nossa paróquia e o nosso vigário. Ó Senhora Aparecida, lembrai-vos que sois a padroeira poderosa de nossa pátria. Ó Senhora Aparecida, bendito e sagrado coração, abençoai a nossa nação e pedimos de novo, olhai o nosso povo.

Deus eterno e todo-poderoso, que tendo escolhido a água, fonte de vida e pureza, para nos dar a graça batismal, quisestes também aparecer no rio Paraíba a imagem da Virgem Imaculada. Abençoai esta água e fazei que ela nos recorde nosso batismo, para que, purificados de nossas faltas, vivamos como cristãos, membros da vossa igreja, e cheguemos um dia à vida eterna. Por Cristo nosso Senhor.

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1: 18 horas e 3 minutos.
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Ô, gente amiga, tô de volta. É, o programa Coração Sertanejo, que vai até as 19 horas com a boa música sertaneja, música verde e amarela, isso mesmo, hein? É, obrigado a você, viu? É, a você que acompanha a gente aí ao vivo pela Rádio Clube FM 102,1, a Rádio do Povo, né? Obrigado, gente, obrigado, meu amigo, minha amiga, obrigado a você, meu senhor, minha senhora, a você, vovô, você, vovó, você, titio, titi, que tá na sintonia, obrigado, viu, gente? A todos aí que estão ouvindo, um grande abraço a todos aí, obrigado mesmo de coração, tá? É, um abraço pra nós, né? É, um abração pra todo mundo que tá ouvindo a gente. É o coração sertanejo aqui, o coração bate mais forte, né? É isso aí. Eu quero mandar um alô também, mandar um abração pro pessoal que tá ouvindo a gente. Aonde? Aonde? É lá mesmo, lá no bairro bairro da Santa Luzia. Obrigado pela audiência, os amigos aí da Santa Luzia, né? Obrigadão a todos os amigos e amigas também que estão ouvindo a gente, viu? Um grande abraço a todos aí, uma ótima noite para vocês, tá? A gente vai atender o nosso amigo, vamos atender ele, né? Ele tá na sintonia, tá na escuta lá, tá ouvindo a gente também. Obrigado, viu? Obrigado ao José Carlos da Torre, é, o José Carlos da Veiga Torres, obrigado, viu? É isso aí. É, ele pediu pra gente tocar, porque é Cascatinha e Ana, né? Meu primeiro amor, ele oferece aí pro povo da cidade Rainha da Serra, Isso mesmo, aqui Espírito Santo Pinhal, né? É, atender logo, não tô entendendo o negócio. Desculpa a demora aí, que tá meio enrolado o trem aqui, mas agora tá desenrolando, se Deus quiser. Até a sede desenrola tudo, se Deus quiser. José, obrigado pela companhia, um grande abraço a você, desculpa pela brincadeira, tá? O nosso amigão José Carlos da Veiga Torres ligou e pediu, mandou o zap e pediu aqui, né? Então vamos lá com Cascatinha e Ana. É, meu primeiro amor. Zé, aumenta o volume que o Madão tá chegando por aí. Um abraço pra você, uma boa noite, que Deus abençoe vocês e obrigado pela audiência, viu? Obrigado mesmo de coração, tá? Vamos lá com mais um sucesso, é, aqui do Coração Sertanejo, especialmente pra você que tá aí na sintonia, você que ouve a gente aí. Vamos lá então, vamos mandar pra toda a nossa audiência também, né? Cascatinha e Ana, vamos lá então com mais um musicão aqui no seu rádio, vamos lá.

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2: 18 horas e 12 minutos.
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Meu povo, tô chegando por aqui de novo, né? Boa noite pra você que tá na sintonia, você que tá acompanhando a gente aí. Obrigado, viu? Obrigado aos grandes amigos também que estão ouvindo a gente lá na Vila São Pedro. Obrigadão pela audiência aí, o grande amigo ao Pedro. Pedrão também, o Pedrão mora lá no Carvalho Pinto, né? Obrigado pela audiência aí também. Um grande abraço ao Pedro, Pedrão, que tá na sintonia da gente aí no Carvalho Pinto. Obrigadão a todos os amigos aí que estão também, mandando um abraço pro pessoal lá. Lá da Vila Palmeiras, aqui da Vila Palmeiras, né? Que tá pertinho da gente, aqui da Vila Palmeiras também ouvindo a gente. Obrigado, gente. A gente que ouve a gente que gosta da boa música sertaneja, a gente que tá sempre conectado aí na Rádio Clube FM 102,1, Rádio Clube, né? É isso aí. Então, um abraço a todos da Vila Palmeiras aí também. O nosso amigo, o Elias Manuel, tá por aí na sintonia. Obrigado, Elias. Obrigadão a você também que tá ouvindo a gente, tá? Mandando alô pra quem mais? Deixa eu mandar um alô também. Quero mandar um alôzão também pro pessoal lá do bairro do Mota Paz. O pessoal que tá ouvindo a gente também. Obrigado, gente. A vocês do Mota Paz aí. Obrigado pela audiência. Aos seus grandes amigos aí que estão na sintonia da gente. Também quero mandar um alôzão também pra onde mais? Deixa eu ver aqui também. Mandando alô também pro pessoal aí do Albertão. O pessoal que tá na sintonia da gente, tá ouvindo a gente também. Obrigado, gente. A todo o pessoal do Albertão que tá ouvindo a gente. Obrigadão pela audiência aí. Uma boa noite pra vocês, hein? Ótima noite pra vocês que estão sintonizados em nós aqui. Obrigadão, viu? Um grande abraço a todos aí, tá? Ah, eu quero mandar um alôzão também pra quem mais? Aqui no Centrão, né? Aqui no Centrão de Espírito Santo Pinhal também. O telefone tá tocando aí. Daqui a pouquinho tá atendendo aí, tá? O nosso amigo Tchão do Bocão. Tchão, tô por aqui. Cheguei um pouquinho atrasado hoje, viu? Um abraço pro Tchão do Bocão também. Boa noite, Tchão. Pra você, pra família toda aí. Um grande abraço, uma boa noite. Que Deus abençoe vocês. Obrigado pela sintonia. Abençoe vocês e seu trabalho também, né? Que tá aí na sintonia, ligado a gente todo dia acompanhando. É ele mesmo, nosso grande amigo Tchão do Bocão. Ô, Tchão, vamos que vamos. Olha o modão, não continua. O modão não para por aqui, não. Continua por aqui. Vamos até as 19 horas, isso mesmo, né? Até a voz do Brasil chegar, né? Então vamos lá com. Deixa eu ter mais dois sucessos. Espera um pouquinho, deixa eu dar uma olhada aqui. Deixa, tô meio perdido, rapaz, tô confundindo. Não sei se eu vou indo, se vem vindo. Dá uma olhada pra você, espera um pouquinho. Tá aqui, achei aqui. Ah, vamos lá. Olha, quem ligou pra gente faz tempinho também, viu? Nosso amigo Irineu lá do Jaime Leme. Alô, Irineu, um abraço pra você, tá na sintonia da gente. Obrigado, viu? Obrigado, desculpa pela demora aí, tá? Mas estamos por aqui, né? É, o Irineu ligou pra gente. Irineu, boa tarde, meu amigo Antônio Carlos, né? Gostaria de ouvir aqui do Teodoro Sampaio, Garagem da Vizinha. Ele manda pra todo mundo que tá ouvindo a gente, pra todos os ouvintes do coração sertanejo. Meu amigo, um abraço pra você, uma boa noite, tá? Tudo de bom, hein? Que Deus abençoe você também, toda a família. E vamos lá atendendo o pedido do nosso amigo Irineu, lá do Jaime Leme. Ô, meu amigão, demorou, mas eu vou atender você. Desculpa pela demora, viu? Um abraço pra você, tá? Um abraço pro Irineu. Então aí, vamos lá com mais um sucesso do programa Coração Sertanejo, Teodoro e Sampaio, Garagem da Vizinha. Música.

É, gente amiga, é o programa Coração Sertanejo, recordar também viver, né? São músicas do passado no presente, é isso aí, tá? É, pra você que gosta do modão, pra você que gosta de música antiga, né? Então a gente toca aqui também, tá? A gente toca um pouquinho de cada coisa aqui, um pouquinho pra agradar todo mundo, tá bom? Um grande abraço a todos aí, tá? Pra você que ligou o rádio agora, meu amigo, uma boa noite pra você, tá? Tudo de bom, que Deus abençoe você, uma ótima noite, é, uma ótima noite. Vamos mandar alô, abraço também pro pessoal que tá ouvindo a gente, na onde, meu amigo? Ah, lá na Vila Pinhal Jardim, obrigado, viu, gente, a todos aí da Vila Pinhal Jardim, abraço a todos aí, tá? Um abraço carinhoso aos amigos e amigas, a você que se tá sintonizado, a você que tá ouvindo a gente, brigadão, viu? Aqui que nos fala é o Antônio Carlos, aí, eu mesmo, ao vivo e a cores, aqui. Na Rádio Curva FM 102,1, a Rádio do Povo, a Rádio do Sucesso. Ô, gente, coisa boa, né? Um abraço pra todos aí que estão ouvindo a gente também lá na Vila Maringá. Obrigado, viu, gente? Abraço a todos aí, abraço pra todos aí da Vila Maringá, Vila São Paulo, também aí do Parque das Jardim das Flores, é isso mesmo, né? Jardim das Flores, também do Largo São Benedito aí que estão ouvindo a gente. Obrigadão pela companhia aos grandes amigos e amigas que estão sintonizados aqui em nós. Obrigadão, viu? É nós de novo, meu. É nós de novo, meu povo. Vamos juntos, coladinho, porque até às 19 horas tem muita moda boa por aqui, tá bom? Olha, quem ligou pra gente também foi o nosso amigo Toninho Cascavel, né? O Toninho Cascavel tá na sintonia da gente, tá ouvindo lá, né? Na Chácara Santo Antônio. Obrigado, viu, Toninho? Obrigado a você que tá ouvindo a gente também. A dona Mercedes, né, que tá na sintonia da gente, ouvindo todo dia, acompanhando a gente. Obrigadão, viu? O Toninho pediu aqui uma música aqui, é com o Daí José. Vou tocar pra você, vou tocar sim, claro. Opa, o Daí José. É, cadê você? Oferece pessoalmente pra ela, é, pra ela, minha esposa, a dona Mercedes. Dona Mercedes, aqui pra senhora, viu? Ele mandou especialmente, cadê você? É, mandou especialmente pra esposa dele, que é a dona Mercedes. E também oferece também pra todos que estão ouvindo, né? Pra nós aqui da rádio, também oferece pra neta Renata e também a Raquel. Alô, Renata! Alô, Raquel! É pra vocês também. Seu avô, hein? Seu avô tá mandando aí o Toninho Cascavel e também a dona Mercedes, que a avó tá mandando pra você também, pra toda a família aí na Vila São Pedro, né? E lá tá ouvindo a gente. Quem tá ouvindo a gente lá é a Raquel e também a Renata. Obrigadão a vocês todos. É uma ótima noite, viu? Tudo de bom pra vocês aí. Que Deus abençoe vocês também. E a gente vai em frente aí, manda pra todos que estão ouvindo também, ouvindo aqui o Coração Sertanejo. Vamos lá com mais um sucesso aí com o Daí José, né? Cadê vocês? Essa é especialmente lá, o pedido do nosso amigo Toninho Cascavel, lá da Chácara Santo Antônio, lá no Jaime Leme, né?

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2: 18 horas e 30 minutos.
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Opa, meu povo, estamos por aqui, estamos de volta de novo aqui na Rádio Clube FM 102,1, a Rádio do Povo, é a Rádio da Cidade, né? É da cidade de Espírito Santo do Pinhal, né? Estamos apresentando o programa Coração Sertanejo, aqui o coração bate mais forte. É, estamos fazendo uma viagem no passado, né? É, vale a pena ouvir de novo, são músicas para você matar a saudade. É, a música verde e amarela no seu rádio. Até às 19 horas, com certeza, meu amigo, você ouve o melhor do sertanejo aqui comigo, claro, Antônio Carlos, fazendo companhia para você, meu amigo. Tudo é tocando o melhor da música sertaneja para você, tá bom? E a gente manda um abraço também a todo o pessoal que tá ouvindo a gente. Aonde, meu amigo? Lá no Jardim Varan, é o pessoal do Jardim Varan. Obrigado pela audiência e também obrigado pela companhia, amigos e amigas, né, ouvintes, né, do programa Coração Sertanejo. Um grande abraço a todos do Varan. O Nino, um abraço para você, para a família toda aí. Uma boa noite, tá? Tudo de bom para você. O Nino, que tá na sintonia todo dia, acompanhando a gente também lá no Jardim Varan, né? É isso aí, tá? E mandando abraço também para onde? Vou mandar um abraço também a todo o pessoal do Jardim Aide. Gente amiga, gente que ouve a gente aí, obrigado pela audiência, viu? Também ao pessoal do Jardim Aide. Obrigado, gente. Obrigado, meu povo. Obrigado, família sertaneja. Ô, gente amiga, um prazer ter a companhia de vocês junto com a gente todos os dias, acompanhando o programa Coração Sertanejo. Obrigado, gente. Obrigado a você que está na sintonia da gente. Obrigadão, viu? A gente vai atendendo nossa amiga agora, a Olenka Manca, lá do Jardim Brasil. Ela ligou pra gente. A Olenka tá na sintonia, né? Acompanhando a gente aí. É a nossa ouvinte, né? De todos os dias acompanhando. Obrigado, viu, Olenka? Obrigado a você, ao Alemão, a sua esposa e toda a família Manca aí no Jardim Brasil, né? Ela ligou pra gente, pediu aqui com o Eduardo Costa, Amor Além da Vida. E oferece aí pro esposo Alemão, né? Também pra todas as amigas dela, é, pra todos os seus amigos, a amiga Alzira Cornélia dos Santos, né? Isso mesmo? É, do Santos também, né? Também oferece aí também para Lúcia Tonietti, lá no Jardim, lá no Parque da Figueira. É, boa noite para Lúcia Tonietti também, que tá ouvindo a gente. Obrigado, Lúcia. É, também para quem mais, deixa eu ver, tá para Cidinha Pérez também, tá mandando para Cidinha Pérez também, viu? Ali na Avenida Senador Robert Kennedy, tá mandando para ela. E também para todas as amigas dela aí, né, que tem bastante amigas, né? É, e para todos que estão ouvindo o programa Coração Sertanejo, mandando também pro pessoal do Jardim Elivergueiro Leite, do Diva Sarcinelli, também aí da Vila Brasil e também do Jardim São Manuel. O pessoal que tá ligado aí, obrigado, viu, gente? Essa aqui vai especialmente para vocês também que estão ouvindo a gente, tá? Obrigadão, viu? Vamos lá então, atendendo o pedido da Olenka, né? Vamos lá com o Eduardo Costa, Amor Além da Vida. Bora lá então com mais um sucesso do programa Coração Sertanejo para você, família sertaneja.

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4: 18 horas e 42 minutos.
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Alô, gente, amiga, estou de volta. É o programa Coração Sertanejo, tá no final já, viu, gente, amiga? Daqui a pouquinho a gente vai embora, tá bom? É, isso aí, daqui a pouco a gente vai embora. Olha, meu amigo, pra você que ligou o rádio agora aí, uma boa noite, viu? Boa noite pra você, tá? Uma noite abençoada, gratidão a todos os amigos e amigas que estão ouvindo a gente. Um grande abraço a todos aí que estão sintonizados aqui no nosso programa Coração, nosso não, nosso e o seu também, né? Programa Coração Sertanejo aqui pela Rádio Curuba FM 102,1, a Rádio do Povo, a Rádio da Cidade de Espírito Santo do Pinhal. E eu, Antônio Carlos, claro, fazendo companhia para você todos os dias das 17 às 19 horas com a boa música sertaneja, viu? Vale a pena ouvir de novo, são músicas do passado, né? Música para você matar a saudade, meu amigo. Para você que gosta do modão, então, cola em nós aí que tem muito sucesso por aqui, tá bom? A gente vai atender nosso amigo que tá lá na sintonia, né? Ele ligou pra gente agora há pouquinho também, é o nosso amigo Tony Tonelada. Ô, Tony, tá tudo certo por aí? Um abraço pro Tony e pra toda a família que tá ouvindo a gente aí no Jardim Pedro Corsi, né? Obrigado pela audiência, viu? E o Tony pediu aqui com Ataíde Alexandre, essa música é dele, né? É a gravação dele, né? Fizeram especialmente pra ele, pro Tony Tonelada, hein? Toneladas de Paixão, né? Ô, Tony, hein? É, meu amigo, mas aí fizer pra você mesmo, Toneladas de Paixão, isso mesmo, né? O Tony falou que é dele, a música foi feita pra ele, o Tony que falou, né? Então, falou, tá falado, né? Ele oferece também pra todos os amigos aí, o pessoal do bar, a galera do Suco aí, né? O pessoal que tá ouvindo a gente, obrigadão, viu, gente? Um abraço a todos aí que estão ouvindo a gente, o pessoal aí do bar, obrigado, gente! É, e pra todos os amigos aí, todo o pessoal que gosta do Suco também, tá oferecendo pra vocês aí, tá? Então, esse sucesso aqui do Ataíde Alexandre, né? Suco lá, meu amigo, hoje é um suco de leve. Suco leve, não faz mal pra ninguém. Suco de carambola com cana, viu? É bom demais, né? Esquece, é leve. Suco leve, geladinho, vai bem a qualquer hora, né? Com chuva, com calor, com frio, vai bem um suquinho de carambola, né, Tony? É isso aí, tá? É, então hoje é suco de carambola lá do Tony. Tony, tudo preparado, meu amigo? Então rola de moda boa. Vamos lá com mais sucesso aí, vamos lá. Atendendo o pedido do nosso amigo Tony Tonelada. Toneladas de Paixão com Ataíde Alexandre, hein? Um abraço pra você, meu amigo, tudo de bom, uma boa noite pra você e pra toda a família aí no Jardim Pedro Corsi. Vamos lá com mais esse sucesso do Ataíde Alexandre. Opa, sucessão, hein? Toneladas de Paixão, vamos lá.

0: prosa está muito boa.
1: Gente, amigo, desculpa a pouca demora, mas a prosa é muito boa, mas a gente vai embora, porque vem a voz do Brasil, a gente vai ter que ir embora. Gente, amiga, obrigado pela companhia, obrigado pela audiência, a todos que estiveram junto com a gente até agora, brigadão, viu? Boa noite a todos aí, tá? Um grande abraço a todos, uma ótima noite para vocês que estão sintonizados na gente. É você que tá, você que ligou, você que não ligou também, que ficou só ouvindo aí. Grande abraço a todos vocês. Uma ótima noite para vocês também. Tudo de bom. Que Deus abençoe cada um de vocês. Obrigado pela sintonia. Eu vou embora, viu? Fique com Deus, que com ele eu vou. Se eu não voltar, com isso aí. Tchau, tchau, gente. E até a próxima, se Deus quiser. Tchau, tchau, gente. Uma ótima noite para vocês aí. Vem a voz do Brasil. Tchau, tchau. E até a próxima, se Deus quiser. Tchau, tchau.